0: querido, né, Bruninho? Bruno Mars, aqui no Melhor Mix do Brasil, The Lazy Song. A gente vai curtir aquele som antigo do Cake. Aliás, por falar em som antigo, daqui a pouquinho tem mais uma edição do Baú da Mix. Você vai ajudar aí o Fabinho a abrir o Baú da Mix hoje. Já fica esperto porque a programação tá incrível. Vamos ouvir Raimundos e tem a Taylor.
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0: com Circles. Fábio Bernardi já tá na hora pra abrir o baú da Mix e ele vai começar também te dando um presentão da hora. É só ficar colado no som. Uma ótima semana.
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0: Mix Green Day Xi, valeu todo mundo que participou, tá na hora da gente liberar aquele kit Nicoboco com camiseta e copo mix, e quem tá levando e participou aqui, parabéns pra você, Elson Neto, final do fone 1170, Elson, parabéns, se deu bem, aguarde que a equipe da Mix vai entrar em contato com você, tá? 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
1: Mix 1122, Paralamas do Sucesso, Caleidoscópio versão acústica, fechando o Mix Acústico desta segunda-feira.
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0: Tem Citeria, depois do intervalo vai rolar aqui na Mix ou no Break.
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Biscuit Behind Blue Eyes, 2 horas de música direto sem nenhum intervalo comercial pela rede Mix de rádio para todo o país. 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

0: Mix a música não para, Nelly Dilema. 2 horas de música direto, sem nenhum intervalo comercial. Tamo na última hora, vamos tocar pra você vários artistas bem legais. Isa, Red Hot Chili Peppers, Mariah Carey. E agora tem U2 com Martin Garrix.
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Mix 1:23 aqui na Mix, a música não para. Jay-Z, Alicia Keys, Empire State of Mind, rolando na Mix, o No Break. 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O No Break por aqui na Mix continua. É sucesso atrás de sucesso. 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

0: Break, Ed Sheeran, Shape of You. Acabou.
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1: Mix, se prepara, agora tem Super Mix. A gente vai conferir uma atrás da outra. Só música legal, só música boa. Então aumente o volume nesta madrugada. Tá no ar, mais um.
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1: Mix, tá rolando por aqui só música legal. Então continua por aí curtindo. Este é o Super Mix.
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1: Mix, essa é a hora em que a gente dá um plus na programação. É o Super Mix trazendo muita música legal. Essa edição acabou, mas fica ligado que a qualquer momento estamos de volta.

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0: Essas foram três das mais pedidas por você em 98. A qualquer momento tem mais.
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0: partir de agora, nos deixa entrar na intimidade do seu lar e você que circula aí pelas ruas da cidade. Muito obrigado pelo carinho da sua audiência. Esse é o Jornal da Mix, que pede passagem a partir de agora, depois desse feriado prolongado, né? A semana começa com a sensação de que já tá acabando logo ali. Então é uma beleza saber que você tá conosco também a partir de agora. Muito obrigado pelo carinho da sua audiência. Eu sou Marcos Rodrigues, esse é o Jornal da Mix. É, você sabe, nunca foi sorte, sempre foi Deus. Bom dia, Calção!
1: Bom dia!
0: Muito bom dia também a nossa produtora Ana Cláudia Almeida, sua fiel escudeira Renatinha Marques, tá ali ligando tudo. Pois é, daqui a pouco ela tá na área aqui também com a gente, tá bom? Olha, Rogério Costa, direto da redação, trazendo informações, agradecendo também aqui a coordenação dele, o Jonatas Maresia. Ele que, claro, né, é o nosso ex-correspondente internacional e coordena a Central Gazeta de Notícias. Também cumprimentando, claro, ao Rafael Ferreira, ele que gera essas imagens aí que você tá vendo no YouTube, tá bom? E ao meu lado, ela, Mara Almeida. Bom dia, Mara!
2: Bom dia! Bom dia, Marcos! Bom dia pra você que está aqui escutando juntinho com a gente o Jornal da Mix. Sejam todos muito bem-vindos. Hoje o dia promete, tem muita informação por aí, pós-feriadão, né, gente? Espero que todo mundo aí tenha curtido, mas tenha curtido de uma forma muito boa, também tenha conseguido descansar. E vamos embora pra nossa semana.
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2: Temporada de reprodução de tartarugas marinhas acende alerta no litoral alagoano.
0: Fiéis celebram Nossa Senhora Aparecida com missa e procissão na Ponta Grossa.
2: Filme alagoano vence e mostra novos rumos no Festival do Rio.
0: Mãe de alagoano morto na Ucrânia faz apelo a jovens. Não se iludam, não é nada do que prometem.
2: FMI reduz projeção de crescimento do Brasil, mas eleva a da economia global.
0: Vorcaro era sócio oculto de agência de prostituição e recrutou refugiadas.
2: Érica Hilton diz que PSOL cometeu erro estratégico na campanha e admite chance de sair do partido.
0: Master, Fachin se reúne com Andrei à espera de menções a ministros do STF.
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2: Vamos começar aqui a nossa previsão do tempo. Olha só, para esta terça-feira, dia 13 de outubro, a previsão é de um dia de sol com algumas nuvens e névoa ao amanhecer aqui em Maceió, capital alagoana. À noite deve ter...

0: Durval, como também no seu complemento, a Avenida Fernandes Lima, que juntas conseguem fazer aqui o maior corredor de transportes em direção ao centro da capital. Então, bom momento agora, até para quem está no coletivo, ó, nos ônibus fluindo com tranquilidade, hein? Para você que também está na Via Expressa, Avenida Menino Marcelo, saindo aí do complexo habitacional Benedito Bentes em direção ao bairro da Serraria, boa fluidez também, tá? Trânsito moderado levinho, né? O pessoal acorda cedo ali no Antares. Olha, para você que está na L101 Sul e L101 Norte, ambas apresentam boas condições aí de deslocamento em direção também à capital alagoana nesta terça-feira, dia 13. É 13 aí de outubro. Ah, para você que está acompanhando o nosso programa, são 6 horas e 9 minutos.
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2: Vamos começar aqui as nossas notícias do dia de hoje, gente, desta terça-feira. Temporada de reprodução de tartarugas marinhas acende alerta no litoral alagoano. Bem, o início da temporada de reprodução das tartarugas marinhas aqui no litoral de Alagoas está mobilizando órgãos ambientais devido ao aumento do risco de encalhes e acidentes com a espécie. O período, que se estende de setembro até o verão, coincide com a elevação do fluxo de turistas e também da atividade pesqueira nas praias. São fatores que ampliam as ocorrências de atropelamentos por embarcações, captura acidental em redes de pesca e também agressões físicas aos animais. Em um intervalo, gente, de 2 dias, 2 registros foram confirmados no município de Marechal Deodoro. Na última quinta-feira, uma tartaruga com trauma craniano foi resgatada na Lagoa Mundaú e também, né, acabou ali tendo que passar por uma cirurgia com o Instituto Biota de Conservação. E na sexta-feira, outro indivíduo de grande porte foi localizado morto na Praia do Francês. Segundo o Instituto Biota, gente, fraturas no crânio de exemplares resgatados indicam agressões desferidas por pescadores para desvencilhar os animais das redes de pesca. E para minimizar os impactos, normas do Conselho Estadual do Meio Ambiente estabelecem a distância mínima de 5 metros para aproximação e também fotografia dos animais, sendo proibido o uso de flash no período noturno. O órgão também orientou que a população não maneje os animais e comunique os encalhes diretamente via aplicativo de mensagem. Eu acho que esse alerta aqui é inclusive até importante para você, né? Às vezes você é banhista, tá ali curtindo a sua praia, mas acaba se deparando, né, com uma tartaruga, com um animal dessa espécie. Então tenha muito cuidado, siga as regras, é importantíssimo para a nossa natureza, para o nosso meio ambiente e ainda mais, né, gente, saber preservar essa espécie que é tão bonita e que acaba sendo tão importante aqui para todo mundo, né? Para nossa vida mesmo. Então, importantíssimo aqui esse alerta, tá? Para você.
0: Agora, as pessoas que ficam à praia, quase sempre é a curiosidade de foto, chega perto, né? Coisa do gênero. O problema tem que ser feito uma educação ambiental com os pescadores. Porque o que é que ocorre? Como o momento é delas se aproximarem da costa, muitas vezes elas se enroscam nas redes de pesca. E esse monte de pancada de tartaruga que morre com pancada na cabeça é porque eles agridem com cacete para matar o animal, para ele largar a rede da pesca deles. Então tem que ter algum tipo de orientação nas colônias, com todos eles, sobre o quanto é importante preservar, manter esse equilíbrio. E ter um tipo de reação diferente quando encontra uma tartaruga. É claro que ela vai estar assustada, é claro que ela vai tentar se desvencilhar, elas são grandes, são pesadas. E aí, para não perder a rede, eles fazem isso, eles matam ela para poder tirar ela justamente do enrosque, né? E acaba sendo essa cena, elas ficam agonizando, não morrem na hora, muitas vezes, ficam agonizando e posteriormente o mar as lança na praia, né, na costa. Infelizmente, é essa a realidade. A matéria da TV Gazeta ontem, eu vi um biólogo sobre isso e ele tratava exatamente dessa situação. Então, você que é pescador, você que é pai de pescador, mãe de pescador, tá ouvindo o programa, converse aí com seu filho, converse com seu marido, para em casos de encontrar tartaruga enroscada aí na rede, fazer o máximo para tirá-la de lá, tá certo? É um animal que tá tentando se defender, né? Ele está no habitat dele, foi você quem foi fazer a pesca, e aí agir dessa maneira, realmente, fiquei pensando nisso, que maldade, né? Eles andam com um porrete para matar o animal dessa forma. Ou facão, né? Quando não é facão. Agora são 6 horas e 13 minutos, hora de você ficar por dentro da política.
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0: Com ele, Arnaldo Ferreira. Bom dia, Arnaldo.
3: Bom dia, gente. Bom dia a todos. Ao que tudo indica, A partir

0: esta semana, os 27 vereadores de Maceió finalmente vão começar a discutir o plano diretor participativo, que é esperado pela cidade, tem 11 anos de atraso, a cidade está crescendo de forma desordenada, estamos chegando ao verão, nós vamos entrevistar agora um dos membros da Comissão de Assuntos Urbanos, o vereador Alain Pierre, do MDB. Vereador, nos bastidores se fala na discussão do plano diretor, mas finalmente nós vamos começar a discutir esse plano a partir de agora, a partir dessa terça-feira?
1: Tem que discutir, Arnaldo, é necessário, né? A gente esperou agora o final do pleito eleitoral e o plano já teve o juízo de admissibilidade da Comissão de Constituição e Justiça, vai para a comissão em que eu sou membro, que é a Comissão de Assuntos Urbanos, onde deverá ser criado esse calendário. A gente vem aí, né, nessa angústia, a cobrança da imprensa e da sociedade, né, sempre sobre a Câmara de Vereadores, mesmo quando o plano não estava na Câmara de Vereadores, mas o plano, como você sabe, todo meio de comunicação, eu sou um ferrenho cobrador mesmo aqui no parlamento, do executivo, para que esse plano possa ser discutido. Eu tenho essa preocupação, continuo muito preocupado, né, pela linha do tempo, né, enquanto isso a cidade continua se desenvolvendo, crescendo, com base em um plano de 2005.
0: Então, vereador, esse, quer dizer, esse plano venceu em 2015, né? Agora, qual o próximo passo, né? Já teve admissibilidade, ele deve para a mesa diretora para encaminhar para a Comissão de Assuntos Urbanos. E qual o próximo passo agora?
1: O próximo passo é a Comissão de Assuntos Urbanos receber, fazer o calendário de reuniões temáticas, audiências públicas, discutir, rediscutir, dar oportunidade para a sociedade civil organizada ou o cidadão e a cidadã maceioense que tem interesse de discutir o plano diretor, discutir junto com os vereadores, dar a maturidade técnica, jurídica que o tema requer, para só assim, e quando tudo isso acontecer, a gente botar o plano para ser votado.
0: A mesa diretora, no começo deste semestre, né, desse segundo semestre, fez um planejamento de esse plano ser votado até ainda este ano, antes do recesso, dia 15 de dezembro. Isso na prática vai dar para acontecer?
1: É possível, mas pela complexidade do plano diretor, eu diria que a gente só tem condições de votar o plano diretor quando ele tiver a condição, né, e a maturidade e a segurança dos 27 vereadores para votar. Eu, pelo menos, entendo dessa forma.
0: Muito obrigado, vereador. Pois é, gente, olha, agora tudo depende da agilidade do parlamento municipal da capital de Alagoas. Mas dificilmente o plano terá condição de ser aprovado pela maioria, porque nós vamos ter aí um calendário de discussões técnicas, depois audiências públicas, receber emendas da população para a discussão em seguida interna e votar o projeto. Quanto tempo leva isso? A mesa diretora imagina que ainda há tempo de ser aprovado este ano. A maioria dos vereadores acha precipitado votar de forma assodada um plano que vai planejar a cidade, definir a cidade para os próximos 10 anos. Por hoje é só.
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3: Olha, ontem foi um dia muito importante, né, para os católicos, e centenas de fiéis se reuniram justamente no bairro da Ponta Grossa, em Maceió, para celebrar o dia de Nossa Senhora Aparecida. A programação em homenagem à Padroeira do Brasil incluiu aí uma missa solene com a capela lotada e uma procissão também pelas ruas principais do bairro. Momento alto, né, aí da festa, porque é o encontro dos fiéis com a imagem aí da santa que também circulou pelas ruas. As celebrações na comunidade, elas integram o encerramento do novenário iniciado lá em 3 de outubro, que teve como tema a importância da palavra de Deus também na vida comunitária. Durante a celebração, os devotos acompanharam a missa no interior e também nas laterais do templo, além de participarem aí da caminhada portando bandeiras nas cores do manto de Nossa Senhora. Para você que é devoto, para você que é fiel, que o manto, né, de Nossa Senhora possa cobrir a todos e que a gente possa ter eleições tranquilas, o que é o principal, porque afinal de contas políticas o país precisa, né? 6:18, vamos para o nosso primeiro intervalo comercial. 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
3: Pois é, pegadinha da Thaís, fique ligado, viu? Ó, 6:22, ela que foi pra Curitiba, né? Um momento bom, frio, não pôde nem ir nas cataratas lá, né? Porque deu uma enchente total, né? Bom, um abraço pra ela, tá na audiência do programa, tá viajando com a filha, aquelas viagens, né? Inesquecíveis. De mãe e filha. Olha, para você que está acompanhando aqui o nosso programa, a Avenida do Valdo Góes Monteiro, uma leve mudança, aumentou o fluxo sentido centro, já tem alguns pontos aqui que apresentam ou pelo menos retenções em alguns semáforos, né? Principalmente na curva ali da, no final da do Valdo Góes Monteiro, na região do Canaã Santo Amaro, antes do início da Gruta de Lourdes, tá? Então já temos aí um trânsito moderado no principal corredor de transportes da capital. Agora são 6:23. 6:23.
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12: Agora nós vamos direto com o nosso repórter Rogério Costa, ele que está direto da redação.
15: Bom dia para todo mundo que acompanha o Jornal da Mix. Um grande abraço. Estamos chegando nesta terça-feira com informações direto da redação. E o Poder Judiciário de Alagoas pautou 135 processos para apreciá-los durante o Mês Nacional do Júri, que ocorre em novembro. Na oportunidade, estão previstas 36 sessões de julgamento na capital e 99 no interior. Instituída pelo Conselho Nacional de Justiça, o CNJ, a força-tarefa busca dar mais celeridade a casos envolvendo crimes dolosos contra a vida. A ação tem o apoio do Ministério Público, da Defensoria Pública, da OAB, Ordem dos Advogados do Brasil, da Secretaria de Ressocialização de Alagoas e da Polícia Militar do Estado. Para o mutirão, foram priorizados processos com mais de 5 anos de tramitação, aqueles com réus presos que versem sobre feminicídio, crimes praticados por policiais ou que tenham policiais como vítimas, processos que tenham menores de 14 anos como vítimas ou aqueles que aguardam segundo julgamento. No ano passado, foram proferidas 107 sentenças durante o Mês Nacional do Júri e o mutirão terminou com 79 condenações e 52 absolvições. Voltamos com vocês.
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3: 6:24, 6:24, o drama, né? De uma mãe alagoana, uma família. É a mãe do alagoano Fabrício Duarte, de 25 anos, ele morreu durante uma missão na guerra entre Rússia e Ucrânia. Ela fez um apelo aos jovens para que não se alistem em conflitos no exterior, atraídos por promessas que, segundo ela, não correspondem à realidade enfrentada no campo de batalha. Disse ela: não se iludam, não é nada do que prometem, disse Valdinha Sone Silva em um vídeo publicado nas redes sociais no último domingo. Essa matéria especial, ela está na Gazeta Web e repercutindo nesta segunda-feira aqui também no Jornal da Mix. Natural de Olivença, no sertão de Alagoas, Fabrício estava na Ucrânia desde julho de 2025. Ele morreu no último sábado, dia 10, segundo informações repassadas à família. Agora, os parentes tentam obter ajuda para trazer o corpo ao Brasil e realizar o sepultamento aqui em Alagoas. Não é um processo fácil, que eu tenho acompanhado de dramas envolvendo outros brasileiros e famílias de parentes também de pessoas de outros países aqui da América do Sul, por conta não só da liberação, o trâmite e o deslocamento por vários países até chegar ao Brasil, além da aplicação dos produtos adequados para que faça o transporte aéreo para que o corpo possa chegar. Então não é nada simples isso aqui, tem que ter a participação de alguma forma do governo brasileiro. Agora veja que situação: o governo brasileiro não pode interferir em zona de guerra, porque ele não pode ter lado nem Rússia nem Ucrânia, só pelo lado oficial. Então todos os trâmites até a liberação do corpo para que ele venha para uma área de atuação do consulado brasileiro, ele demora, entendeu? Então tem todos esses detalhes que envolvem o fato do Brasil não poder tá apoiando guerra de um lado ou do outro. A gente tá neutro nessa história. Então tem que aguardar isso, tem que ter uma tentativa de ação da ONU para também fazer a liberação humanitária desses corpos. No vídeo, a mãe do soldado, a Valdinha, ela relata o sofrimento com a perda do filho e conta que ele havia dito que voltaria para casa após cumprir uma última missão. A mãe afirma que Fabrício enfrentou situações difíceis durante o período em que esteve no conflito e pede que outros jovens não sigam o mesmo caminho. Ela lembra aqui: meu filho só tinha 25 anos, tinha uma vida todinha pela frente. 6:27.
12: Que tristeza, né, gente? Que tristeza para essa mãe. E aí eu fico pensando em outros jovens que infelizmente têm essa ideia, né? Enfim, vamos torcer aí para que tudo dê certo. Agora as informações são com Mozar Luna e o seu Boletim Integração.
16: Bom dia, estamos de volta aqui com o Boletim Integração nesta terça-feira. E estamos aqui no Vila Galé Alagoas, da Caltur, que é o receptivo oficial do grupo Vila Galé aqui em Alagoas. Estamos com Alfonso Dacal, que é um empresário, diretor executivo dessa empresa, que é uma empresa que presta serviço ao Grupo Vila Galé, como eu falei. E vamos falar um pouco sobre o turismo e o crescimento do turismo em Alagoas, sobre a nova fronteira do turismo, que é o Litoral Sul, e que ele, inclusive, vai começar a trabalhar também lá. Tudo bem, Dacal?
17: Tudo bem, moça. Mais uma vez aqui com você. Um prazer estar aí dando mais essa entrevista e falando sobre o turismo de Alagoas. E além de ser a bola da vez sempre, né? A gente está com uma perspectiva maravilhosa agora, já que o litoral norte foi muito bem explorado e ainda está sendo e ainda vai se desenvolver muito mais, eu tenho certeza. E agora chegando ao litoral sul, que é uma região que só quem conhece como a gente conhece é que sabe o potencial de tudo aquilo ali. Eu mesmo, há uns 10 anos atrás, fiz um levantamento em Cururipe. Nem sonhava que um dia ia para lá como receptivo oficial do Vila Galé, nem sonhava que vinha para aqui, né? E eu estou muito impressionado com o que eu vi na região. A região é muito fantástica
16: para se trabalhar turismo. Muitos produtos para se apresentar.
17: Ali é o seguinte, você tem Penedo, que é uma cidade histórica maravilhosa e que hoje tem o seu potencial histórico-cultural, mas ele não é tão explorado como antigamente. E agora com a chegada do Vila Galé e de outros resorts na região, dentro dos passeios que a gente vai vender no Vila Galé Cururipe, está Penedo inserido. E ali você tem a Foz de São Francisco, né? Além do passeio no leito do rio, tem também as Dunas Douradas, de jipe, de jipão, que é um atrativo fantástico. Aquele... Mas eu vou lhe dizer uma coisa que você talvez não diga assim, Dacal, você está sonhando demais, mas não. A gente, com tantos anos, são 40 anos já de experiência, a gente aprende que a gente, para chegar num lugar, a gente tem que ver primeiro o que pode ser feito naquele lugar, como eu vim para aqui, para a Barra de Santo Antônio, e tinha piscina natural, que a gente já fazia desde a época de outra empresa que eu trabalhei. E é uma região lindíssima e que precisava ser explorada como ela é hoje explorada. Agora, explorada com todo respeito, principalmente com a questão ambiental, né? A gente tem o passeio de bug nas trilhas, mas seguindo rigorosamente o que o IMA, o IBAMA, o próprio SEMIBIO, é o que eu estou encontrando em Cururipe. Eu estou muito impressionado com Cururipe.
16: Com a potencial do...
17: Eu tive uma reunião, eu já conversei com o Marcelo, tenho conversado direto com o Edinho, secretário.
16: Marcelo Beltrão, prefeito de Cururipe.
17: Ana tem dado um suporte, Ana Rogato dado um suporte também técnico muito bom lá, principalmente aos empresários. Tive reunião com os empresários, pessoal de embarcação. Vamos ter uma reunião maior.
16: Um cadastramento do pessoal que vai trabalhar, porque aquilo vai gerar emprego, vai gerar renda.
17: Movimentar. Ali tem passeios que...
16: Agora tem que haver disciplinamento do uso do espaço,
17: mas vai,
16: o cadastramento correto, isso... não exceder o número de pessoas que vão fazer a exploração do passeio, porque não se torna um tumulto, né?
17: O prefeito Marcelo Beltrão, a gente teve uma conversa e ele pediu para que eu desse essa orientação técnica também lá, e a gente tem conversado muito sobre isso.
16: Muito bem. É isso, Nacal. Você também está trabalhando agora, além do Grupo Vila Galé, né, para a gente encerrar a nossa entrevista. Você vai começar a trabalhar como receptor oficial da Amundi Steel Tour, que é uma operadora que trabalha com leste europeus, turistas. Uhum. Como é que está essa responsabilidade em assumir esse serviço aqui em Alagoas?
17: Rapaz, tranquilo. Eu acho que a minha experiência, ela responde tudo, sabe? Eu trabalho com serviços privativos, né? E essa operadora, você sabe que ela quer o serviço privativo. Então, a gente tem uma experiência muito grande. Hoje, a gente trabalha com algumas pousadas de luxo, um público diferenciado, e tem sido um sucesso.
16: Bem, essa é a história de uma das empresas genuinamente alagoana, gestado pelo Dacal, que é um alagoano apaixonado pelo turismo e que gera emprego, gera renda, e agora assumindo mais desafios, agora colocando uma base no litoral sul, a nova fronteira do turismo em Alagoas. Bem, a gente vai ficando por aqui e a gente volta amanhã.
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12: E a gente continua aqui trazendo mais informações para vocês. FMI reduz projeção de crescimento do Brasil, mas eleva da economia global. O FMI, que é o Fundo Monetário Internacional, reduziu a projeção de crescimento do Produto Interno Bruto do Brasil e da China e elevou a da economia global, de acordo com o relatório Perspectiva Econômica Global, que foi divulgado ontem à noite, na segunda-feira. Essa revisão inverte as expectativas de 3 meses atrás. Para o Brasil, o fundo ele está projetando ali uma expansão de 2,2% em 2026 e antes era 2,4% no relatório de julho. Segundo os analistas, a desaceleração reflete condições monetárias ainda restritivas, voltadas para o retorno da inflação à meta, a retirada do suporte da política fiscal e também a incerteza global. Ainda assim, a nova estimativa do FMI para este ano fica levemente acima, dado o boletim macrofiscal do Ministério da Fazenda, que espera ali uma expansão de 2% agora em 2026. Há uma semana, diferentemente do FMI, o Banco Mundial elevou a estimativa para a economia brasileira ainda neste ano, de 1,9% para 2,1%, mas reduziu a de 2027 de 2% para 1,7%. Bem, essas são então as informações que nós temos, vamos continuar acompanhando, né, para saber os impactos da economia global aqui para o nosso Brasil.
3: Valeu, agora são 6:34, 6:34, um pouco para você do que foi a movimentação do final de semana aí em torno do segundo turno das eleições aqui em Alagoas, né? Mesmo a eleição aqui já estando definida, toda a movimentação gira em torno do segundo turno. Alagoas tem um alagoano no processo de disputa, é o Alfredo Gaspar de Mendonça, vice de Flávio Bolsonaro. Ele está empenhado em muitos atos aí que aconteceram no final de semana, São Miguel dos Campos, teve também em Colônia de Leopoldina, ele se reuniu com prefeitos na sexta-feira, ontem estava em Marechal Deodoro, quer dizer, foi uma movimentação aí bem intensa. E eles farão também um novo ato no dia 22, tá? Dia 22 de outubro, lá com concentração no corredor Vera Arruda. A gente está a 12 dias da eleição. O pessoal que é simpatizante de Lula fará um ato no dia 18. Eles também tiveram movimentação desde a sexta-feira. Teve movimentação aqui por estudantes da UFAL no entorno do campus. Teve no domingo um ato pró-Lula também aqui na orla da capital alagoana. Teve no sábado lá em Arapiraca, saindo da UNEAL. E eles farão um novo ato no dia 18, aqui também na capital alagoana. Então, de algum modo, está bem agitado aí esse segundo turno também aqui na capital alagoana e no estado de Alagoas, em função aí, claro, da nacionalização do pleito eleitoral. Agora, 6:35. Só um aviso rápido. No ato do dia 22, a grande presença do dia 22 é o senador eleito por Santa Catarina, Carlos Bolsonaro. Será a segunda presença dele aqui, porque ele veio na pré-campanha durante uma corrida e agora virá para puxar esse trio aqui no dia 22. Obrigado, Mara.
12: Nada, Marcos. A gente continua, inclusive, aqui também falando sobre esse segundo turno, né? Que o presidente do TSE, o Tribunal Superior Eleitoral, Cássio Nunes Marques, convocou para hoje, terça-feira, ali à tarde, né? Por volta das 3:30 da tarde, 15:30, uma reunião com as equipes jurídicas das campanhas tanto de Lula como também de Flávio Bolsonaro. Esse encontro ele vai acontecer em meio a uma disparada de ações judiciais no segundo turno e em meio também a críticas das duas candidaturas à atuação do tribunal. A reunião ela havia sido agendada na semana passada, quando o TSE já contabilizava ao menos 85 processos envolvendo as campanhas apenas na primeira semana do segundo turno. Desde então, novas representações foram apresentadas, ampliando também a disputa judicial. As ações elas envolvem acusações de desinformação, uso de inteligência artificial, propaganda irregular e pedidos de retirada de conteúdos das redes sociais. Essa tensão toda aumentou ontem, na segunda-feira, quando Lula criticou diretamente Nunes Marques por decisões envolvendo o canal de WhatsApp Exército do Lula, que é administrado pelo deputado André Janones. Bem, ele, né, o presidente da República, falou: "Eu acho que eles estão extrapolando algumas decisões contra a minha campanha, isto é visível, já foi denunciado." O caso do canal do Janones expôs divergências dentro do TSE. Nunes Marques havia determinado que o WhatsApp retirasse esse canal do ar em até 3 horas, atendendo a um pedido da campanha de Flávio. A ordem, porém, foi revertida pelo corregedor-geral eleitoral Ricardo Vilas Boas, que considerou insuficientes as provas apresentadas. E na segunda-feira, uma análise técnica do TSE não encontrou notícias falsas nas publicações examinadas no canal. A campanha de Flávio informou que apresentará um novo relatório para sustentar as suas acusações. Bem, as decisões sobre propaganda também atingiram as duas candidaturas. O ministro André Mendonça determinou a suspensão do impulsionamento pago de publicações da campanha de Lula contra Flávio. E em outro processo, o TSE ordenou por unanimidade a retirada de 3 publicações feitas pela campanha de Flávio Bolsonaro na rede social X, o antigo Twitter.
3: Essa briga é onde uma parte da população não percebe, né? Porque só percebe mais quando ela fica exposta aí no guia eleitoral ou quando vira notícia, né? Como foi agora. Porque é uma briga totalmente na guerrilha chamada digital. Desde que surgiu como força política no Brasil, o bolsonarismo e a figura do Jair Bolsonaro sempre tiveram uma relação muito íntima com o universo digital e as redes sociais. Demorou muito para que a organização dos apoiadores de Lula entendessem como trabalhar a sua militância para aumentar esse chamado, abre aspas, exército digital, que foi o que o Janones criou. É uma forma de transmitir as coisas num sistema do WhatsApp que tem até 3 milhões e meio de pessoas. Aumentou para 4 milhões, tem a perspectiva aí de aumentar para 5. Nessa guerrilha digital, depois que o Lula passou em desvantagem para o segundo turno, ele cresceu mais. Não se sabe se isso impactará nas pesquisas, mas obviamente eles acreditam que há uma movimentação diferenciada. É por isso que a própria assessoria jurídica do Flávio está bem atenta em relação a isso, como do outro lado também. Eu estava vendo aqui, eles estão tentando tirar uma postagem que mostrava que tinha pouca gente na Paulista no ato do Lula, que aconteceu já na outra semana, só que não tem sido assim. Nessa mobilização, eles têm colocado muita força, principalmente com os sindicatos. Então, não vai ser por aí que se ganha a eleição. Tem que tentar, obviamente, trabalhar dentro da lei, né? Agora são 6h40. Vamos para um rápido intervalo. Daqui a pouco voltamos com a sequência do Jornal da Mix. Até já.
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7: Vamos lá, no trânsito, pra você que tá por aí. Quem é essa que tá aí com você? É a Mara Almeida, rapaz. A Thaís tá de folga, férias, férias.
8: Tá aqui na missão, gente.
7: É, tá curtindo o que ganhou. Ganhou muito, viu? E tá gastando lá no Paraná. Só que ela queria pegar um sol no Paraná. Tá tudo fechado lá o tempo, chovendo. Mas enfim, ela disse que é a chance de usar as roupas de inverno. Valeu. Olha, 6h44 é cada mania desse povo, né?
8: Aproveita,
7: tá? É, e nordestino adora frio, é uma loucura isso. Ó, pra você que tá aqui na Fernandes Lima, depois do encontro Rotary Fernandes Lima, o trânsito aumenta, fica bem mais intenso, sentido Praça do Centenário. 6h44.
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8: Agora as informações são com o blogueiro jornalista Edivaldo Júnior.
9: O tema de hoje é o tamanho do MDB em Alagoas. Em setembro, ali por volta do dia 17, o senador eleito, Arthur Lira, disse que se JHC fosse eleito governador, a maioria dos prefeitos do MDB iria migrar para o PSDB. E esse movimento não seria nada novo, porque já foi visto em governos de Ronaldo Lessa, de Teotônio Vilela Filho e do próprio Renan Filho, quando governador. E aí, a partir daí, vários prefeitos começaram a migrar para o MDB, que sempre foi um partido, pelo menos o MDB, que nos últimos 20, 30 anos tem sido um partido muito forte em Alagoas, mas nas eleições de 2024 fez 65 dos 102 prefeitos e depois disso ainda ampliou um pouco mais, chegando aí em torno de 70 prefeitos em Alagoas filiados ao partido. A tendência agora é que alguns desses prefeitos comecem a migrar para outras legendas. Quem saiu do PP, por exemplo, pode voltar para o partido ou pode ir para outras legendas, porque o MDB perdeu a eleição e é natural que os prefeitos busquem ali uma aproximação maior com o governador eleito. O prefeito precisa conversar muito com o governador, precisa mais do apoio do governo, mas resta saber como é que será também a relação do governador eleito com os prefeitos. O JHC até agora ainda não falou, mas ele tem buscado, claro, como buscou em Maceió, uma boa relação com os vereadores, ele deve buscar também uma boa relação com os prefeitos e com os deputados estaduais eleitos ou reeleitos. O JHC, em que pese ter uma imagem muito forte de nova política, ele conversa bem com quem está no mandato. Ele fez isso na Câmara de Maceió durante duas eleições. Em 2020 ele foi eleito prefeito, conseguiu formar a maioria, em 2024 foi reeleito, também formou a maioria e numa boa relação com os vereadores. Tudo indica que ele também vai ter uma boa relação com os prefeitos, trazendo muitos que estão no MDB ou em outras legendas para o PSDB. Então, essa movimentação vai começar provavelmente a partir de janeiro, mas antes disso, pode ser que já tenha prefeito aí mudando de legenda, até porque tem prefeito que está doido, apressado, né, para dar um abraço no futuro governador. E hoje fico por aqui, até a próxima.
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7: É isso, deixa eu trazer uma notícia aqui rapidinho, Mara. Essa tem a ver com a figura do Vorcaro, né? A gente tá falando aqui nos bastidores, como é que alguém consegue, né, atuar em tantas coisas ilícitas ao mesmo tempo, né? Por isso o temor, né, de morrer depois de ter sido preso. E agora, quem poderia ajudá-lo acabou se prejudicando, porque o celular dele entregou tudo. A mais nova envolvendo o Vorcaro é o seguinte: vocês sabem que ele tem ali um certo fetiche, né, em fazer festas com garotas de programa. E como ele discute nessas festas e envolve pessoas de muito poder político, econômico e religioso, não é? Ele contrata prostitutas internacionais para que elas não ouçam, não entendam o tipo de diálogo que está tendo lá nessas festas. Pois bem, a mais recente investigação indica que o dono do Banco Master, Daniel Vorcaro, financiou uma rede de prostituição de alcance internacional desde 2023, porque aí ele teria mais facilitação em fazer eventos trazendo essas mulheres, em alguns casos, para o Brasil. Ou, em alguns casos, levando para ilhas, tá? Fora do país. O negócio envolvia intermediários, recrutamento de estrangeiras e uma casa noturna em São Paulo, com investimentos de ao menos R$4.300.000. Os agenciadores de Vorcaro, eles recrutavam as mulheres para eventos privados, usados por Vorcaro, eventos privados com autoridades e amigos do banqueiro. Muitas eram de fora do país e foram mantidas aqui também pelo ex-banqueiro. Mensagens obtidas pela reportagem do UOL mostram a extensão da rede de prostituição usada por Vorcaro, que também é investigada pela PF. E uma predileção de Vorcaro por estrangeiras refugiadas que queria empregar em sua agência. A estrangeira refugiada, quase sempre ela sai de algum país em conflito, que esteja em algum conflito de guerra, ou situação econômica muito desfavorável. Aí vai para um país, fica na condição de refugiada, muitas vezes sem dinheiro, não é, para garantir a própria sobrevivência, só com o mínimo, e aí chega exatamente esse tipo de gente para fazer esse aliciamento. As conversas mencionavam russas, ucranianas, venezuelanas, argentinas e polonesas. Os diálogos mostram Vorcaro não apenas como consumidor dos serviços, mas também selecionando, dando ordens e investindo no negócio. A PF abriu um inquérito em maio para apurar a participação de garotas de programa estrangeiras num evento, que é um evento ocorrido numa casa noturna em São Paulo, chamado, sabe como o nome da casa?
5: Como?
7: Madame Satã. Pois é, nessa casa aí, Madame Satã, teve uma festa, e nessa festa tinham representantes do judiciário, representantes da política e representantes de uma igreja. E o nome da casa se chama Madame Satã. Vai ver, foi por isso que deu tudo errado.
8: Deu tudo errado.
7: E agora a casa caiu, porque você sabe, quem usa o nome de Deus em vão, uma hora a casa cai. Não tem conversa. Ah, fulano tá bem, uma hora a casa cai. E caiu, né? E agora tá essa reportagem especial, foi divulgada ontem e tá repercutindo hoje também aqui no Jornal da Mix. Mara Almeida.
8: Pois é, viu, Marcos? E você vê, né? Agora tá todo mundo aí com medo dessas conversas, né? Que estão vazando do celular do Vorcaro. Porque pessoas que a gente até nem imaginava, nem sonhava que estivessem envolvidas com, enfim, os eventos que ele promovia, acabaram aí, né, tendo seus nomes vazados, suas conversas vazadas. E tá todo mundo, olha, caladinho aí, né, gente? Sem falar nada, só aguardando aí, né? O que é que vai dar? A gente continua por aqui trazendo mais informações, mais notícias para vocês. Agora sobre Erika Hilton, que ela disse que o pessoal cometeu um erro estratégico na campanha e admite a chance de sair do partido. Ela, né, que foi a mulher mais votada entre os deputados federais eleitos em 2026 e a terceira no ranking geral. Bem, ela afirmou que esse erro estratégico que o PSOL cometeu durante a campanha contribuiu para que a legenda não superasse a cláusula de barreira. Ela criticou, né, a não federação com o PT, a redistribuição do fundo partidário e a desvalorização de algumas candidaturas, além também de admitir a possibilidade de ir para o partido do presidente Lula em 2027. A deputada fez um balanço do primeiro turno das eleições e disse que a campanha de Lula deixou a desejar na comunicação, mas que está fazendo novo esforço para virar votos e impedir a eleição de Flávio Bolsonaro. Erika Hilton também comentou o papel das redes sociais no pleito e refletiu sobre o que, é que pode haver em comum entre ela, Nicolas Ferreira e Lucas Pavanato, né, os três deputados federais mais bem votados. Inclusive, Nicolas e Pavanato são conhecidos por ataques transfóbicos contra a parlamentar. A deputada também, né, ainda falou sobre o avanço da direita no Congresso, a perspectiva de aprovação do fim da escala 6x1 e a ameaça de morte que ela recebeu por e-mail no dia do primeiro turno. Ela até, né, chegou a afirmar que são muitas ameaças, inclusive constantes, e que ela vive sob um regime de extrema proteção. Essas foram, então, as palavras de Erika Hilton, né, em uma entrevista.
7: Agora são 6 horas e 53 minutos. Teve uma nova, uma outra candidata trans que foi eleita também com a grande votação, vem de Natal. É a Tabata Pimenta. Ela já exercia atividade parlamentar lá na Câmara Federal do Rio Grande de Natal e se candidatou pelo PT, também foi eleita. Em relação a Erika Hilton, tem um detalhe importante. Ela criou a maior mídia em torno da questão do fim da escala 6x1. Foi dela o projeto que avançou. Só que pelo fato dela ser do PSOL, o PT encampou a causa, encampou a luta, mas obviamente colocou como uma pauta do executivo. Então, de certa maneira, ofuscou a Erika Hilton. Para a militância dela, ela tem essa importância, tanto que ela teve uma boa votação. Mas ela foi meio que sufocada pelos petistas para que o PSOL não ganhasse notoriedade. Por qual razão? Porque o PSOL não fez federação com o PT. E foi um erro da avaliação da direção do PSOL achar que, por conta da repercussão do caso da Erika Hilton, eles conseguiriam ter uma votação maior, o que acabou não acontecendo, eis um problema. 6 horas e 54 minutos, a gente vai ter que passar para o Kel às 6h55, porque ele vai ter que fazer também a chamada e a passagem para o guia eleitoral. Você sabe, ainda temos 10 minutos de guia, 5 para a campanha de Bolsonaro, 5 para a campanha de Lula. A campanha de Bolsonaro ontem foi prejudicada, o programa foi exibido com imagens e sem som. E o TSE já garantiu que vai repor de alguma maneira, tá? Então daqui a pouco a gente volta. 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
12: Observatório Nacional. 6 horas, 59 minutos, 40 segundos. Observatório Nacional. 6 horas, 59 minutos, 50 segundos.
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6: Muito bem, a gente continua por aqui. Vamos agora trazer mais informações. Olha só, o filme alagoano vence e mostra novos rumos no Festival do Rio. O cinema alagoano conquistou uma vitória inédita no Festival do Rio. O longa-metragem Não Estamos Sonhando, dirigido pelo cineasta Ulisses Arthur e gravado aqui em Maceió, venceu o prêmio de melhor filme da Mostra Novos Rumos. A produção conta a história de Ciro, um jovem morador da periferia que cursa medicina em uma universidade pública. A narrativa acompanha a rotina do estudante que precisa conciliar as atividades da graduação, os custos de moradia e as aulas de pole dance que ministra a um grupo de amigos no tempo livre. O protagonista é interpretado por Pedro Leão, que também recebeu, no mesmo festival, o prêmio de melhor ator da mostra. Inclusive, esse trabalho marcou a estreia do artista no cinema. Parabéns, então, aos nossos alagoanos que estão aí representando o nosso estado, no cinema nacional. Parabéns mesmo.
7: Agora, 7:11, 7:11. Para você que está acompanhando toda a nossa programação, você sabe, a programação nossa sempre tem essa pausa aí do guia eleitoral, sempre importante você acompanhar, afinal de contas, está chegando a hora, são 12 dias aí para o dia da eleição, tá? Há uma informação do TSE de que se você não votou no primeiro turno e não havia, se você estava apto para votar e mesmo assim você não votou, você pode votar no segundo turno e só acertar a sua ausência no primeiro turno posteriormente, tá? Então isso também é uma realidade aí que está ajudando a muita gente que não votou a querer também se interessar pelo voto, tá? Olha, Flávio Bolsonaro supera votos do pai em todas as rendas e Lula cresce entre os mais ricos. E algumas pessoas estão sem entender por que que o Lula cresce justamente entre os mais ricos. É porque é o seguinte, os mais ricos, eles fazem muitos investimentos, a maioria deles, claro, é em bolsa e investimentos aqui no próprio país, né? O que é que ocorre? O Flávio já assumirá, se eleito, com a promessa de promover o impeachment de ministros. Isso gera uma chamada crise institucional. E toda crise institucional acaba por afetar também a esses rentistas, né? O mercado financeiro não gosta dessa imprevisibilidade, e acaba, obviamente, tendo essa situação. É uma das explicações. A outra é que muitos fizeram investimentos também já nesse período e como os juros estão elevados, tiveram muitos lucros e não querem que isso, de alguma forma, venha a se alterar. Então, é uma situação que mistura, né, um pouco essa realidade, esse posicionamento aqui também das pesquisas. O que demonstra também esse sentimento, né, que foi crescendo pró-Flávio entre as várias camadas da sociedade brasileira. São 7:13.
6: E ontem foi o dia de Nossa Senhora Aparecida, feriado nacional. Bem, um levantamento da concessionária que administra a rodovia Presidente Dutra apontou que todas as romarias feitas no feriadão com destino à cidade de Aparecida, no Vale do Paraíba, onde fica o Santuário Nacional de Nossa Senhora Aparecida, transcorreram sem acidentes fatais neste ano. De acordo com o projeto Romaria Segura, não foram registradas mortes de romeiros na Via Dutra em 2026, ao mesmo tempo em que foi contabilizado o recorde de 52 mil peregrinos entre os dias 1º e 12 de outubro. Esse número, gente, representa um crescimento de 30%, além de cerca de 12 mil pessoas a mais em relação a 2025. E nesse período aí, do pico de visitas ao Santuário Nacional de Aparecida,

0: As equipes, né, gente, atenderam apenas ali, olha, 6 pessoas. Esse projeto aí, né, que então tem ajudado os romeiros, muitas pessoas se deslocam até o santuário para pagarem ali as suas promessas, enfim, para também fazerem, enfim, né, a sua fé valer. E graças a Deus, né, então a gente teve aí esse número bastante positivo para este ano de 2026.
1: Uma outra informação, há 2 semanas do segundo turno das eleições, os candidatos que disputarão aí a votação, né, não podem mais ser detidos ou presos, salvo em caso de flagrante delito. Como é segundo turno, né, e para presidente aqui só envolveria a situação dos candidatos, não deve ocorrer, é claro, mas há estados que há também segundo turno, né, um deles é Natal, é Rio Grande do Norte, perdão. A restrição prevista no Código Eleitoral teve início sábado, dia 10, e vale até o dia 27, 2 dias após o segundo turno, é o que traz aqui também a própria Gazeta Web. A outra informação é sobre um posicionamento do Mercosul, que deve voltar atenções para acordo com China em meio a tarifas dos Estados Unidos. Com o acordo Mercosul-União Europeia devidamente assinado, o bloco sul-americano já pode voltar as atenções para a próxima parceria comercial mais relevante em termos de volume, a China. Para executivos com operações ou interesses na região, o desenho de um eventual acordo formal, ainda que preliminar, sinaliza uma janela de reposicionamento competitivo para exportadores brasileiros, sobretudo do agronegócio, em meio à escalada tarifária dos Estados Unidos. Essa eleição, ela não está só decidindo quem será o presidente do Brasil, ela decide se, em sendo o presidente do Brasil, com qual grupo econômico será feito o maior ou melhor acordo. O presidente Donald Trump, quando assumiu a presidência dos Estados Unidos, prometeu aos americanos que renovaria contratos para que eles se tornassem favoráveis aos Estados Unidos. Foi aí que surgiu a ideia da taxação. No nosso caso, teve algumas questões políticas também envolvidas. Só que, do ponto de vista de relação comercial, houve um tempo em que o Brasil era muito dependente da relação com os Estados Unidos. Só que, nos últimos 20 anos, esse cenário se alterou com a figura e a presença da China mantendo relações comerciais com grandes países, a exemplo do próprio Brasil. E o Brasil passou a entregar o BRICS, né, com a formação do BRICS. Aí tem lá a China, a Rússia e a Índia. Então são 3 mercados consumidores com diferentes níveis sociais, mas com a população gigantesca. E o que é que eles sofrem lá? Com o que a gente tem em abundância aqui, que é exatamente a produção de alimentos, entre outras coisas. Então, por isso que interessa ao agro, de algum modo, saber qual será a melhor parceria comercial feita com o Mercosul. Nesse caso, se for reeleito o presidente Lula, essa parceria será fortalecida com a China. Se for eleito o presidente Jair Bolsonaro, essa parceria será fortalecida com os Estados Unidos. Então, veja que não é só um voto aparentemente local, com reflexos na economia local, mas também com reflexos na economia global. Agora são 7:17.
0: Pois é, viu, gente? E a 17ª rodada da pesquisa presidencial BTG Nexus, divulgada nesta terça-feira, revela que há 12 dias das eleições, Flávio Bolsonaro está numericamente à frente do presidente Luiz Inácio Lula da Silva no segundo turno da disputa pela presidência da República, mas em estimativa de empate técnico. O senador tem 52% contra 48% do petista em votos válidos. Esse levantamento indica que 92% dos entrevistados têm certeza do seu voto no segundo turno, enquanto 7% admitem que podem mudar de ideia. Deste contingente que ainda pode mudar de voto, 20% dizem que poderiam votar em Lula e 16% afirmam que poderiam escolher Flávio. No quesito rejeição, Flávio apresenta um melhor índice do que Lula. Em relação à pesquisa anterior, caiu de 51% para 47% a fatia de eleitores que não votaria de jeito nenhum no senador. Por outro lado, a rejeição ao petista aumentou 3 pontos percentuais e foi de 48% para 51%. A pesquisa mostra que o presidente Lula é aprovado por 45% e desaprovado por 50% dos entrevistados. Os que não sabem ou não responderam representam 5%. No detalhamento qualitativo do governo federal, 34% dos entrevistados avaliam a administração petista como ótima ou boa, ao passo que 45% a classificam como ruim ou péssima, e a parcela de eleitores que consideram o desempenho da gestão regular soma 20%. Esse, então, é o resumo da 17ª rodada da pesquisa presidencial BTG Nexus, que foi divulgada hoje, terça-feira, dia 13. 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
3: Pergunta do Fernando, de São Paulo. É melhor usar a renda extra para investir ou primeiro usar tudo para quitar as minhas dívidas?
4: Fernando, se você tem dívida com juros altos ou dívidas que estão descontroladas, te afundando, né, cada vez mais, é melhor quitar logo essas dívidas aí. Por exemplo, se você tá com uma fatura estourada do cartão de crédito, cara, é mil vezes melhor você quitar logo essa dívida do que investir. Porque o investimento rende mais ou menos 1% ao mês. A dívida do cartão de crédito pode ser de 10%. Ao mês, 10 vezes pior que a rentabilidade do investimento, né? De que adianta começar a investir para ganhar 1%, mas ter uma dívida que tá te lascando 10% ao mês, né? Agora, se as dívidas que você tem são dívidas mais controladas, que não estão te prejudicando e que você tá conseguindo pagar de boa ali, aí você pode começar a investir para já ir montando o seu patrimônio. O ideal mesmo seria você usar uma parte da sua renda extra para investir e uma parte para quitar suas dívidas mais rápido, né? Isso é legal porque ao mesmo tempo que você vai estar investindo e montando seu patrimônio, você vai estar quitando mais rápido suas dívidas, e quanto mais rápido quitar as dívidas, mais dinheiro você vai ter para curtir e para investir mais ainda.
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1: 7:23, 7:23. A Via Expressa, Avenida Menino Marcelo, ela aumentou o fluxo aqui, sentido Serraria, mas ainda tem boa condição de deslocamento, tá? O mesmo ocorre com quem chega à capital agora pela L101 Sorte. Ou a turma voltou ontem, né? E aproveitou o feriadão, ou realmente poucas pessoas estão se deslocando nesta terça-feira aqui para a região central da capital alagoana. O corredor de transporte que mais tem fluxo é exatamente o final do Valdo Góes Monteiro e toda a extensão da Fernandes Lima, com alguns pontos com melhor fluidez, mas sempre ali com alguns também garantindo aquela retenção básica, né, provocadas aí pelos semáforos. 7:24.
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0: Agora nós vamos com o Rogério Costa, ele que está trazendo informações direto da redação.
7: Nós estamos de volta com mais informações aqui no Jornal da Mix. E o Tribunal Regional Eleitoral de Alagoas, o TRE, realizou a cerimônia de geração das mídias eletrônicas na preparação para a eleição do segundo turno presidencial no próximo dia 25. A cerimônia estava inicialmente prevista para ocorrer na sexta-feira, mas aconteceu mesmo no sábado, por orientação do Tribunal Superior Eleitoral. Conforme comunicação do TSE, a migração dos sistemas para o segundo turno, inicialmente deveria ocorrer entre os dias 7 e 8 de outubro, e foi remarcada para amanhã do último sábado, dia 10. Com a finalização desse procedimento nacional, agora os tribunais regionais eleitorais poderão iniciar a geração das mídias. O TRE esclarece que a mudança de horário ocorreu exclusivamente pela alteração do cronograma nacional dos sistemas eleitorais através do Tribunal Superior Eleitoral e que isso não compromete o calendário de preparação das urnas eletrônicas para o segundo turno, repito, no próximo dia 25. Voltamos com vocês.
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1: 7:25 e a prioridade do PL, partido de Flávio Bolsonaro, em conquistar a presidência do Senado para ter o poder de abrir processos de impeachment contra ministros do STF, pode facilitar a vida do Centrão na Câmara dos Deputados. Isso porque eles podem abrir mão da presidência da Câmara, mesmo tendo maioria para fazer a indicação do candidato, em função dessa estratégia da posição do Senado. Porque a Câmara não pede impeachment de ministro, e sim o Senado Federal. E lá no Senado, só o PL elegeu 28 senadores, né? Na soma, tem 28 senadores agora a bancada do PL. Tem força para tocar algumas situações, o que vai pesar também na negociação da eleição da presidência do Senado. Então o Davi Alcolumbre, que ficou aí negociando o tempo todo com o Centrão para tentar sobreviver numa eventual gestão de Flávio Bolsonaro, não deve, independente de ser gestão de Flávio, né? Porque o fato deles terem vida própria faz com que, mesmo que dê Lula, eles terão uma pressão grande também no Senado. Então Alcolumbre deve ser tragado aí por essa nova onda de senadores que também chegou ao Senado Federal. Então tá aqui a informação, 7:27.
0: Agora a gente vai então com as notícias do esporte com o PVC.
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10: É quarta-feira, bem no meio da confusão que vai dar para os rivais do Corinthians a chance de avançar na Libertadores, tanto para o Flamengo, quanto para o Fluminense, quanto para o Palmeiras. Nessa terça começa a semifinal da Sul-Americana, com Boca Juniors e Vasco. E na quinta-feira tem Montevideo e Wanderers e Atlético. Mas conta mesmo para o corintiano saber se o Corinthians vai acabar na Série B ou não. E por que contratou Seedorf? O Corinthians explica que por causa das recusas constantes de Ramon Dias, de Luiz Ubeldia, de Mascherano, que foi cogitado, e também dos oferecimentos, Vanderlei Luxemburgo, Thiago Nunes, Paulo Turra, oferecidos. Nesse cenário, quando o empresário Bruno Paiva ofereceu o nome de Clarence Seedorf, o Corinthians aceitou, sabendo que é um risco. Mas haja risco. Ainda que a gente lembre que em 2007 o Corinthians caiu recorrendo ao técnico campeão brasileiro de 90, Nelson Batista, recorrer a alguém que não é técnico desde 2019, haja risco. Paulo Vinícius Coelho, PVC, para Central Gazeta de Notícias.
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1: Vamos lá, 7 horas e 29 minutos, 7h29, para você que está acompanhando também aqui toda a nossa programação. Informação aqui sobre a participação da vice-governadora eleita, Célia Rocha. Ela participou de um ato organizado em prol da candidatura de Flávio Bolsonaro ao lado de Alfredo Gaspar. Foi na cidade de São Miguel dos Campos. As imagens estão todas aqui também na Gazeta Web, você pode acompanhar esses detalhes também. Mas a Célia, ela está totalmente engajada na campanha do Flávio, segundo ela, com seu senso de experiência eleitoral, ela sente que há um momento favorável à sua candidatura, inclusive em Alagoas, é o que ela está também acreditando para essa eleição. A Gazeta Web atualizou aqui a sua manchete já nesta manhã e traz aqui uma informação de que uma mulher de 50 anos desapareceu após sair com amigos e é encontrada sem vida no Canal do Sertão, em Água Branca. O corpo de uma mulher identificada como Maria Rosilda dos Santos, de 50 anos, foi encontrado boiando no Canal do Sertão, na zona rural de Água Branca, no sertão de Alagoas, nesta segunda-feira. Ela estava desaparecida desde a noite de domingo, após sair com amigos. Segundo informações repassadas pelos familiares, Maria Rosilda estava em uma casa localizada a cerca de 50 metros do canal, onde consumia bebida alcoólica com amigos. Ela teria saído do local durante a noite, mas as pessoas que estavam com ela não souberam informar para onde ela foi. Ainda de acordo com os parentes, a mulher tinha o hábito de consumir bebida alcoólica e em algumas ocasiões não voltava para casa. O corpo foi encontrado por populares e retirado da água por uma equipe do Corpo de Bombeiros que o encaminhou ao Instituto Médico Legal. Bom, se por alguma situação ela caiu acidentalmente no canal, a saída é muito complicada, né? Você tem que estar bem, muito bem fisicamente. Tem todo um processo ali de ladeiramento para fazer com que ele funcione como canal e tem uma leve correnteza. Então, se não souber nadar, já é um problema. E se não tiver calma para tentar se posicionar e sair, eu só vejo os mais jovens, crianças, assim, que dão mergulho e saem numa boa. Mas um adulto, e ainda nessa condição de ter consumido bebida alcoólica, realmente é uma situação complicada. O caso será investigado para saber se há mais algum detalhe. 7h31.
0: Bem, Marcos, a gente continua por aqui trazendo mais informações para vocês. E olha só, tá, gente? O presidente Lula vem sendo estimulado por integrantes do Supremo a indicar um ministro ainda este ano, mesmo que seja derrotado na eleição presidencial. Essas são as informações da Andresa Matais, do Metrópolis. O petista não conseguiu emplacar Jorge Messias para a vaga aberta com a aposentadoria de Luiz Roberto Barroso. E na política é considerado um gesto de boa vizinhança que um presidente derrotado nas urnas negocie com o sucessor o preenchimento de cargos importantes que estejam vagos ou deixe a escolha para o novo governo. No caso de Lula e Flávio Bolsonaro, a expectativa é de que esse entendimento não ocorra. Se insistir no nome de Messias, contudo, Lula corre o risco de sofrer uma nova derrota. O advogado-geral da União é ligado ao ministro André Mendonça, com quem o presidente do Congresso, Davi Alcolumbre, mantém uma relação de atritos. Já a escolha de Rodrigo Pacheco, atual ministro do TCU, ex-presidente do Senado e aliado de Alcolumbre, é vista como uma alternativa com maiores chances de aprovação. A votação caberia ao atual Congresso, no qual a direita não tem maioria. A pedra no caminho, contudo, é o ressentimento de Lula com Pacheco. O presidente se decepcionou com a recusa do ex-senador em disputar o governo de Minas Gerais. E Pacheco prolongou, então, a indefinição a ponto de inviabilizar uma candidatura alternativa.
1: Pois é, e acabou sendo de última hora indicado Patrus Ananias, que foi prefeito de Belo Horizonte, foi ministro do primeiro governo Lula e considerado pai do Bolsa Família, pelo menos com esse formato, né? O Bolsa Família antigamente se chamava Bolsa Escola, era só voltado para a questão educacional. Depois ele se ampliou um pouco mais e aí ganhou o nome de Bolsa Família na gestão de Patrus Ananias, que teve um desempenho péssimo na eleição lá de Minas, que foi vencida pelo Cleitinho. O Cleitinho é do Republicanos, estava ali liderando todas as pesquisas, Mesmo com o nome do Pacheco, o Pacheco era o único que podia forçar uma ideia de segundo turno, mas acabou não aceitando, e aí o resultado foi a eleição lá em Minas, a derrota, né, do candidato do PT, e aí você traz essa informação também dentro da nossa programação. O que eu trago agora é sobre o presidente do TSE, o Tribunal Superior Eleitoral, o ministro Cássio Nunes Marques. Ele convocou para hoje, a 15 horas e 30 minutos, uma reunião com as equipes jurídicas das campanhas de Lula e também de Flávio Bolsonaro, ambos do PT e também do PL, né? O encontro ocorre em meio a uma disparada de ações judiciais no segundo turno e em meio também a críticas das duas candidaturas à atuação do tribunal. A reunião havia sido agendada na semana passada, quando o TSE já contabilizava ao menos 85 processos, tá? É o que está aqui, pelo menos, posto também pela reportagem. Como os processos podem ser feitos online, Mara, de ontem para hoje já pode ter surgido até mais, né? Porque eles fazem isso de forma online. Mas o Cássio Nunes está tentando encontrar ali um meio termo. Será muito complicado. A eleição está dividida em dois polos, o país se divide, né? Sim. Entre os dois candidatos, e aí juridicamente a estratégia dos marqueteiros de atacar um ao outro acaba resultando em processos também no Tribunal Superior Eleitoral. Agora 7h35.
0: E Marcos, você estava falando aí, né, logo no começo aqui do Jornal da Mix, sobre o alagoano que morreu na guerra entre Rússia e Ucrânia. Também aqui nós temos mais informações atualizadas no portal GazetaWeb.com, do Fabrício Duarte, de 25 anos. Ele foi descrito pela irmã dele, Inayane Silva, como um homem brincalhão, alegre e que gostava de fazer as pessoas sorrirem. Como o Marcos já tinha falado, né, ele é natural de Olivença, no sertão de Alagoas, e morreu no último sábado durante uma missão na guerra entre a Rússia e a Ucrânia. Em uma publicação nas redes sociais, a irmã dele, a Inayane, lamentou a morte do irmão e relembrou a presença dele na rotina da família, mesmo que à distância. Segundo ela, o Fabrício nunca deixava de ligar e sempre encontrava uma maneira de arrancar sorrisos durante as conversas. Ela escreveu assim: ainda não consigo acreditar que você se foi. Parece que a qualquer momento meu telefone vai tocar e vai ser você, como sempre foi. Você nunca deixou de me ligar, nunca deixou de estar presente, mesmo quando estava longe. Na homenagem, a irmã também destacou o jeito descontraído de Fabrício e a falta que as conversas e brincadeiras farão. Você era assim, brincalhão, alegre, sempre com uma palavra, uma brincadeira ou um jeito de arrancar um sorriso da gente. E agora ficou um silêncio tão grande no lugar da sua voz. Bem, essas então são as informações atualizadas sobre o alagoano, o Fabrício, que faleceu, né, na guerra entre a Rússia e a Ucrânia, um jovem de 25 anos. Uma tristeza realmente.
1: Agora são 7 horas e 36 minutos, uma ala aí do Partido Liberal, partido que terá a maior bancada no Senado a partir de 2027, avalia que a aposentadoria antecipada de ministros do STF seria uma solução melhor para o impeachment de magistrados. Vocês acompanharam, eu falei aqui que o Lula está crescendo entre os ricos, porque os ricos são os que têm os investimentos, né, de alto risco. E aí, com qualquer variação na política, afeta esses investimentos. Essa ala do PL compreende a mesma coisa, que se os ministros forem para a aposentadoria, resolve mais pacificamente do que quando começar a abrir a discussão. E vocês viram que quando eles batem boca, é pior que a briga do bar da esquina, né? Sim. Perdão para você que é dono do bar da esquina. Das esquinas do Brasil, tá? Não vão falar de nenhuma esquina própria. Das esquinas do Brasil. Briga de bar, quando começa, primeiro começa com um desentendimento, aí depois vai aumentando, aí depois fala da mãe, né? Muito raramente fala do pai, né? Fala mais da mãe, né? Fala mais da mãe. Aí depois começa a afetar a honra do outro, né? E aí vai. Quer dizer, só faltou isso no STF, porque a divergência que ficou clara naquela reunião lá, que era para pegar o Alexandre de Moraes, foi quando o Gilmar entrou, ele abalou a estrutura. Entendeu? Ele disse que a máfia tinha mais ética do que a ação do André Mendonça no Supremo. Gente, ele disse que o ministro é pior do que um mafioso, né? Então, em outras palavras, foi isso. E aquele negócio de Vossa Excelência, Vossa Excelência faltou com a verdade, né? Quando ele dizia, ele chamou você de mentiroso.
0: Mentiroso.
1: Entendeu? Tem que. Eu tô pensando em ter um canal só para traduzir as expressões jurídicas, né? Não, Vossa Excelência faltou com a verdade. Você é mentiroso. chamou você de mentiroso. Então, é nessa história, tá? Sobre a pauta, a leitura de senadores do partido é de que a aposentadoria antecipada seria um caminho mais pacífico para não criar tanta instabilidade econômica se for ter a cassação. Porque se um cair, ele vai querer puxar o outro. E a pergunta é, quantos cairão? Silêncio, pronto. 7h38, com você.
0: Todo mundo aqui, ó, só no silêncio.
1: Quantos cairão? Essa é a dúvida.
0: Muito bem. Marcos, vamos lá então, pausa?
1: É minha, é minha. Eu que viajei aqui, fiquei em silêncio também. 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
1: Pois é, a Mara é do Brasil, hein? Valeu. Ó, pra você que tá aqui na, vindo pela leste oeste, depois que passa exatamente embaixo ali do viaduto, que seria o acesso para a parte alta da cidade, é possível ver a indicação de acidente ou carro quebrado. É naquele trecho ali que já segue também para a parte da lagoa, né? Então, cuidado, você que está vindo por aí, já tem aqui uma indicação também de acidente ou carro quebrado. No tabuleiro dos Martins, o ponto decisivo que acumula mais veículos é na curva do Canaã Santo Amaro, isso influencia também o início da Avenida Fernandes Lima. Gente, você está sentindo calor já agora? Pois é, né? A gente está notando aí umas alterações na temperatura e essas alterações, ela, quando vem calor demais. E quando vem chuva também descontrola muito. Já temos alguns estados que têm sentido esses efeitos e impactos climáticos e isso pode ter uma possível influência do El Niño. E para falar sobre isso, as chuvas abaixo da média também aqui na capital e essa possibilidade de ligação com o El Niño, a gente trouxe um especialista, é o Vinícius Nunes Pinho. Vinícius Pinho, ele é superintendente de prevenção em desastres naturais da SEMAR. Não deixa de ser um desastre, né? Mesmo a gente já estando acostumado, por conta da nossa característica climática, com períodos mais secos, cidades que vão depender de carros-pipas. Mas por que o El Niño, ele apresenta uma característica diferenciada além da que a gente já conhece? Ô Vinícius, bom dia.
3: Bom dia. Então, isso é uma coisa que muita gente se pergunta. Porque o que é o El Niño? O El Niño nada mais é do que o aquecimento das águas do Oceano Pacífico Equatorial. Aí a gente se pergunta...
1: Longe pra caramba.
3: O que o Pacífico tem a ver com a gente que mora banhado pelo Oceano Atlântico?
1: E
3: no leste?
1: E se é Pacífico, porque cria tanta guerra? Eu fazia essa pergunta, os professores enlouqueciam.
3: A gente que é banhado pelo Oceano Atlântico mora no leste da região nordeste do Brasil. Mas o Pacífico ele tem um papel muito importante. Porque o Pacífico ele rege o transporte de umidade que vem desde a região amazônica para a região nordeste do Brasil, para a região sul, para o sudeste, ou seja, para todo o país. Em anos de El Niño, esse transporte de umidade que viria do Oceano Pacífico em direção à Amazônia e da Amazônia em direção ao nordeste, esse transporte de umidade ele é canalizado para o sul do país. Ou seja, em anos de El Niño, a gente tem uma canalização de umidade para o sul, consequentemente, Rio Grande do Sul e Santa Catarina, principalmente, tem o quê? Tem excesso de chuvas, excesso de eventos extremos de precipitação. Isso a gente já vem observando nos últimos meses no sul do país. Diversos eventos de chuva acima da normalidade. Hoje mesmo nós estamos com um alerta de alguns rios do Rio Grande do Sul já transbordaram, estão com mais de quase 2 metros acima da cota de transbordamento, como o caso do Rio Uruguai, que faz a fronteira do Brasil com o Uruguai e com a Argentina. Então, aquela região de Uruguaiana, no oeste do Rio Grande do Sul, está passando por uma nova cheia. E na região nordeste, como a umidade que viria para o nordeste vai para o sul, consequentemente, a gente tem menos combustível para a formação de chuva no nordeste. Por isso que em anos de El Niño, principalmente em anos de El Niño forte ou muito forte, o que é esse caso, a gente classifica um El Niño como muito forte, quando as águas do Pacífico Equatorial ultrapassam os 2 graus acima da normalidade. Isso já vem acontecendo. Então,
1: 2 graus?
3: É, 2 graus acima da média. Isso acima da média. Isso pode parecer pouco, mas
1: não,
3: em termos de planeta Terra...
1: a natureza de alguns biomas e a gente na pele percebe, vai perceber isso.
3: Percebe, sim. E isso já vem sendo percebido aqui na nossa região. Se a gente pegar os dados dos últimos meses... Nós tivemos um mês de maio ainda dentro com chuvas dentro da normalidade, principalmente porque a gente teve uma chuva bem intensa no início de maio, e depois nosso período chuvoso foi muito fraco.
1: Pausa total.
3: Nós tivemos pouquíssima chuva, tanto que nós não tivemos nenhum alerta máximo aqui no nosso estado.
4: Verdade.
3: Alerta de inundação, coisa que todo ano, pelo
4: geralmente,
3: menos...
4: Geralmente, né?
3: É, tem, por exemplo, tem um município no norte do estado, Jacuípe. Todo ano a gente emite um alerta hidrológico para Jacuípe.
1: Isso.
3: Esse ano
1: a
3: nem isso.
1: A cidade foi meio que construída na calha do rio.
3: Exatamente. O pátio da casa das pessoas é o leito do rio Jacuípe.
1: Primeira vez que eu fui lá, fiquei impressionado.
3: É.
1: A cidade quase toda alagada. E aí, quando você vê a geografia do lugar, a cidade ela foi crescendo em torno do rio, à margem do rio.
3: Exatamente. E nem em Jacuípe nós tivemos alertas de chuva.
1: De chuva.
3: Para vocês terem uma ideia, se a gente contabilizar só o período chuvoso desse ano, que começa... Eu não gosto de falar de quadra chuvosa. As pessoas têm essa...
1: Todo mundo falou até agora.
3: Gente. Não, porque a nossa quadra chuvosa tem 5 meses.
1: Certo. Então é uma quina chuvosa. Uma quina chuvosa. É uma quina chuvosa.
3: Ela começa normalmente na segunda quinzena de abril e se estende até a primeira quinzena de agosto. Então não é uma quadra chuvosa.
1: É uma quina. Criamos aqui agora a quina chuvosa.
3: E se a gente for contabilizar toda a chuva que aconteceu no estado de Alagoas, um exemplo, o sertão do estado, a chuva ficou 60% abaixo do que era esperado. Aqui na faixa litorânea, Maceió, ela chegou a 30%, quase 40% abaixo do que era esperado. No Agreste ficou em torno de 45% a 50% do que era esperado. Então, esse é o período mais importante para a gente, porque a gente chama de período de recarga hídrica. É o período onde chove no nosso estado e onde é armazenada a água, tanto nos nossos mananciais, nos nossos reservatórios, nos nossos açudes, nas barragens, nas cisternas, nos barreiros, no semiárido. E a umidade também é retida no solo. Então, o que choveu nesse ano, durante o período chuvoso, pode e não deve ser suficiente até a chegada da próxima quadra chuvosa.
1: Ou quina.
3: Ou quina chuvosa. Falei quadra chuvosa. Mas e um outro ponto importante a gente ressaltar nesse sentido é que com esse El Niño bastante intenso que a gente já vem observando, a expectativa é que nós não tenhamos ou tenhamos de forma reduzida aquelas famosas trovoadas que acontecem no verão, principalmente no semiárido. Elas não são... em termos de volume de chuva, não são muito significativas, mas elas são muito importantes, principalmente para a população rural do semiárido, porque elas ajudam a encher barreiros e cisternas.
1: Verdade.
3: Então elas não devem acontecer ou devem acontecer de uma forma mais fraca.
0: E Vinícius, assim, para a gente se encaminhando, né, para o final, por conta do nosso tempo aqui, quais que são, né, os prejuízos que a população ela pode acabar sofrendo com essa baixa aí, né, do volume de chuvas?
3: Os primeiros impactos já vêm sendo sentido. O Alto Sertão do estado já está com uma classificação de seca grave, ou seja, a gente já tem restrição de água para irrigação em alguns pontos e para consumo animal. E se isso se agravar, e a tendência é essa, porque o período chuvoso ele deve se atrasar também por conta do El Niño, a gente vai ter uma quebra na safra do milho, a gente deve ter uma quebra na safra da mandioca, diversas culturas, a pecuária que deve ser afetada no nosso estado, então a gente deve ter ondas de calor mais recorrentes, isso em todo o estado, inclusive na região metropolitana de Maceió.
1: Quando você fala dessas ondas, é essa sensação térmica de incômodo, né, que fica maior. Eu percebo que a gente vai à praia e aí você faz tudo para chegar 9 horas. Eu nunca consigo, porque sempre as meninas são mais, né? Mas a gente faz lá aquele esforço. Mas a sensação térmica é de que você não está num sol de 9 horas, não é? E olha que a gente...
0: Está muito mais quente.
1: Tem até uma certa nebulosidade, tal, mas fica um abafado, uma situação assim diferente, né? O pessoal que vive da praia adora porque vende mais. Mas a gente nota isso também. Agora, existe a possibilidade, Vinícius, de quando a gente fala em quebra de safra, afetar municípios que anteriormente, até do ponto de vista hídrico, eles estavam melhor abastecidos?
3: Existe sim. O cenário hoje ele não é tão grave como o da seca de 2012 a 2017.
1: Certo.
3: Que foi a maior seca da história do semiárido brasileiro. Uhum. Onde a gente teve restrição completa de água para consumo humano em grande parte do estado de Alagoas.
1: Você já estava aqui? Você já acompanhou esses relatórios?
3: Já acompanhei sim. Mas... A situação ela tende a ser grave, principalmente porque o período chuvoso de 2027 ele deve atrasar. Então nós poderemos ter cerca de 7, 8, até 9 meses com chuvas abaixo da normalidade. E isso é preocupante.
1: Pois é, porque com a redução dos alimentos, os daqui ficarão mais caros. Já não conseguirão abastecer o mercado interno. Vai necessitar de importação. Tendo a importação, o importador vai tirar, além de colocar em cima do preço, o custo do frete. Então, quer dizer, afeta as famílias de um modo geral, Mara.
0: Exatamente, Marcos. E aí a gente fica, né? O que dá pra gente fazer? Nada, né? Só aí tentar torcer, né, para que venha chuva um pouquinho
1: economizar
0: mais.
1: Economizar água, fundamental, acho que né? passa por aí. A gente tem uma realidade de um estado que é a questão do Canal do Sertão. Mesmo com a ampliação das áreas hídricas no entorno, não será suficiente para atender a demanda dessas cidades, né?
3: Exatamente. Não deve ser suficiente para atender a demanda, principalmente da região do Sertão e do Agreste de Alagoas, que são as regiões mais afetadas, né?
1: Claro.
3: Por conta dos volumes de chuva que normalmente caem naquelas regiões, mas a gente deve ter problema de abastecimento de água em praticamente todo o estado, até o início da próxima quadra chuvosa, que deve se atrasar.
1: Pois é, então vai ter que ter uma tarefa, Mara, do governo que está chegando ao final, garantir essa sobrevida dos municípios e no processo de transição, já deixar muito claro para que o próximo governador já comece a agir nesse sentido também. Essa é a realidade. Gente, o Vinícius Pinho, ele é o superintendente de prevenção em desastres naturais. A gente se refere a isso tanto quando tem muita água, como vocês ouviram aqui, quando ela fica escassa. Então é fundamental ter essa compreensão e tentar se preparar para o que virá por aí. Vinícius, a gente só tem a agradecer a sua participação. Lembrando que vocês têm um site da SEMAR com muitas informações. Por favor, divulga o endereço aí para quem quiser acompanhar. Eu gosto muito de ver aquele mapa lá do satélite, quando tem a nebulosidade. Adoro interpretar aquilo ali. Por favor, divulga aí. Fica à vontade.
3: Então, o site da SEMAR é www.semar.al.gov.br. Lá vocês vão ter informação da previsão do tempo, das previsões climáticas, que são as previsões de longo prazo, do monitoramento da seca, que é muito importante nessa situação. Lá a gente faz a classificação de cada um dos 102 municípios do estado de acordo com a severidade da seca. Então a gente consegue identificar quais são os municípios mais afetados pela seca no nosso estado e uma série de outras informações para o dia a dia da população.
1: Acaba servindo de base para os estados que vão receber carros-pipa, por exemplo.
3: Exatamente. É a ferramenta que o governo federal e o Exército Brasileiro utilizam para definir quais são as áreas prioritárias do abastecimento da Operação Carro-Pipa.
1: Queria lhe parabenizar, Vinícius, pela sua humildade e simplicidade em abrir espaços para outros integrantes da equipe. Essas caras novas que têm surgido da SEMAR, dando entrevista, tem muito a ver com o Vinícius, porque ele passa a bola para que todos também ganhem essa facilidade de comunicação com a imprensa de um modo geral. Fui investigar, descobri que tem a ver com a sua participação. Parabéns, grande iniciativa sua. Boa semana de produtividade. Se tiver alguma alteração de dados, por favor, volte para conversar conosco. Será um prazer. Boa semana.
3: Muito obrigado. Boa semana para todos.
0: Obrigada, Vinícius. Bem, nós vamos ficando por aqui, né, Marcos? Obrigada a você que ficou aqui junto com a gente durante essa terça-feira, manhã, né? Comecinho da semana aqui útil pra gente no Jornal da Mix. Muito, muito obrigada pela sua participação, pela sua presença. A gente volta amanhã, tá?
1: Valeu, Mara. Quer ficar bem informado? Fica com o Kel Santa em música e informação durante toda a manhã. Tchau.
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0: 3401-408000, oferecer pra quem você quiser ou até mesmo curtir numa boa. O importante é interagir. Então vai lá, tô esperando tua mensagem aqui. Zap Mix liberado a partir de agora, 11 98340-8000. Pediu, tocou.
1: Fala pessoal da Mix, aqui é o André. Eu falo de Leiria, Portugal. Tô acompanhando vocês aqui pela rádio online e queria pedir pra vocês tocar a Mulher de Fases do Raimundos. Beleza? Obrigado, abraço.
0: Toma então, abraço.
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0: 08000. Pede aí, vai.
1: Bom dia, Mix.
0: Bom dia.
1: Aqui é o Eric, morador de Manaus, Amazonas. Gostaria de pedir uma música pra vocês aí, tocar pra nós. Aventure, Coldplay. Obrigado, Mix.
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1: Mix 8h25, você curtindo BTS aqui no melhor mix do Brasil. E aí, curtiu essa música? Vai lá, manda o teu zap mix. Lembrando, não esquece de falar o seu nome e a cidade de onde você fala pra gente poder interagir, tá bom? Salva aí, ó, zap mix liberado pra você, 11 9 8340 8000. Rápido intervalo, na volta, continua.
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0: Vai lá, pede ela agora, 11 983 408 mil. Grite aí, vá!
1: Oi, Rádio Mix, meu nome é Renata Gomes, sou de São Paulo, Jaraguá. Gostaria de pedir a música do Jota Quest, Só Hoje. Beijos, Rádio Mix, tudo de bom.

0: Joana e a Mariana estão na academia, lá no bairro da Serraria, curtindo a Mix. Elas que estão na esteira nesse momento. Muito bem! Boa atividade física para vocês aí, meninas. Um abraço também aqui pro Luiz Antônio. Está, inclusive, indo para Sergipe. Tá na estrada, dando a corona aqui na Mix. E ligadinho no volume máximo, né, Luiz Antônio? Muito obrigado pela sintonia. E a Jéssica está na orla de Ponta Verde, caminhando e ligadinha com o seu headphone aqui no melhor mix do Brasil. E você, quer pedir também a sua música? Quer participar comigo? Vai lá, 11 983 408 mil. Pede aí, vai.
1: Bom dia, meus amigos, aqui Bom dia. Emanuel de Abaitetuba. Toca Linger, The Cranberries, pra me escutar aqui com a minha belíssima esposa.

0: noite também. A Jane e a Janaína estão com a energia muito boa. Fala aí, meninas, bom dia!
1: Bom dia, galera da Mix! Aqui é a Jane, a Janaína do Valtier Prêmio do Brás. Queria pedir a música do Charlie Brown Jr., Zóio de Lula. Manda um abraço aí pra nós.
0: Abraço, meninas! Aumenta aí, vai!
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1: Mix 8h59, fechando por hoje o pede no zap. Muito obrigado pelas mensagens recebidas aqui no nosso Zap Mix pelo 11 983 408 mil. Pra você que estava apenas curtindo numa boa, muito obrigado também pela sintonia.
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0: Mix 94 e atenção motorista. Trânsito nesse momento. Pra você que segue na Avenida Fernandes Lima, sentido centro, na altura da Gruta de Lourdes, você já vai enfrentar um trânsito lento e congestionado e aí se estende até próximo à Praça do Centenário. Já pra você que segue no sentido Tabuleiro, também pela Avenida Fernandes Lima, você vai ter alguns pontos de retenção, porém, o trânsito flui com mais tranquilidade.
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2: Pergunta do Leandro, de São Paulo. Se você tivesse que cortar uma coisa do orçamento de um brasileiro hoje, o que, que seria?
3: Cara, é difícil falar uma coisa só, porque cada um tem uma realidade, prioridade diferente. Então eu vou dar três respostas, tá? Primeira, eu evitaria usar cartão de crédito, porque parece inofensivo, mas quando chega a fatura, que aqui no Brasil é em média R$1.500 por mês, ele pode se tornar o maior gasto dos brasileiros, né? Então foque em não parcelar as coisas. Isso é o que mais tá ajudando meus seguidores a saírem da pobreza. Segunda, eu prestaria mais atenção naqueles gastos pequenos relacionados às compras no débito automático. Sabe aquelas assinaturas, streaming, aplicativo, compra recorrente? Parece bobeira, mas se você tiver muita conta programada assim, pode engolir uma boa parte do seu salário. E a terceira resposta tem a ver com a alimentação, que é um dos maiores gastos dos brasileiros, tá? Você não precisa parar de comer, mas presta atenção nisso. Será que o mercado que você vai realmente é barato? Não vale a pena comprar tudo num atacadista ou por aplicativo? Aqui em casa, eu e a minha esposa estamos economizando uns 30% desde que a gente começou a fazer compra pelo aplicativo. Então, pode ser um item importante para você prestar mais atenção. A fatura do cartão, que é o que mais lasca os brasileiros, os pequenos gastos é o que muita gente nem percebe que está gastando, e a alimentação é uma coisa que pode dar para economizar sem abrir mão da qualidade.
4: Se você tiver alguma dúvida, manda uma mensagem para a gente no WhatsApp da Mix, 11 98340 8000, e me segue nas redes sociais, Primo Pobre no YouTube e @ Eduardo Fieldberg no Instagram.
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Mix 959, você curtindo Nath Roots. 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
18: Mix 10 e 4, e atenção motorista. Atenção, hein? O trânsito super complicado para quem segue exatamente pela Duval de Góes Monteiro. Para você que segue sentido centro, você já vai ter um trânsito intenso na altura da UPA, ali do Tabuleiro do Martins. E aí esse trânsito, ele tem uma longa linha vermelha aqui indicando trânsito congestionado. Para você que segue no sentido ao contrário, sentido UFAL, rotatória da antiga PRF, você já vai ver um trânsito intenso bem antes ali na altura da Avenida Dário Maciglia. Ou seja, tem trânsito sentido centro e trânsito sentido tabuleiro. Muita calma, meus motoristas de plantão.
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0: Mix 10:28, você curtindo o Jota Quest Descobridor.
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2: Eu quero te indicar agora um baita filme do Prime Video que com certeza vai te conquistar. O nome dele é Atraídos pelo Destino e conta a história de uma mulher rica, filha de um empresário que se envolve com negócios duvidosos. Depois dela ser sequestrada e solta misteriosamente sem nenhum arranhão, o seu pai contrata um guarda-costas pra protegê-la o tempo todo, tanto que o cara vai morar na casa dela. Já sei o que você tá pensando. Ah, que clichê. Aí os dois vão se apaixonar e tal. Então, pode até ser, mas a maneira como a relação dos dois é construída que faz o filme ser interessante. Gosto muito do lance dele ensiná-la técnicas de autodefesa. Isso traz um tom poderoso e fortalece a personagem. Sem contar o carisma e a química dos dois protagonistas, que é excelente. O roteiro tem boas surpresas e o ritmo é envolvente, equilibrando bem drama, romance e ação. O filme Atraídos pelo Destino tem muita adrenalina nos últimos minutos, mas não tem final. Isso porque vai ter uma continuação já anunciada e é do Prime Video. Eu sou o Diego Barone, apresentador da Rádio Mix, especialista e fã de filmes e séries, e comigo você não perde tempo procurando o que assistir no streaming.
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0: Mix 10:59, atenção motoristas. Pra você que segue ali na rua Cleto Campelo, no Jacintinho, aquela principal ali nos dois sentidos, nesse momento, trânsito lento e congestionado. Se puder evitar, pegue um atalho.
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0: Essas foram três das mais pedidas por você em 2003. A qualquer momento tem mais.
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0: Mix 1128 The Chainsmokers e Coldplay aqui no melhor mix do Brasil. E agora,
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0: Tem notícia de cinema e música pra você. É que foi revelada a primeira imagem do filme Carmen, o longa que vai contar a história de Carmen Miranda. A foto mostra a atriz Giovanna Lancelotti caracterizada como artista. Lembrando que o filme Carmen deve estrear nos cinemas somente em 2028. Mas fica tranquilo porque a Mix vai ficar de olho. Acessa lá, radmixfm.com.br.
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0: a gente toca aqui na Mix. Rápida pausa, depois do intervalo tem a propaganda eleitoral gratuita para presidente e logo depois a gente volta com muito mais música. Fica aí.
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0: Mix Meio Dia 22, você curtindo Detonautas, Rádio Love Nacional. Continue aí, na volta tem o Top Mix, as músicas que você votou em radiomixfm.com.br e elegeu como as melhores, é rapidinho.
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9: Mix meio-dia e 25. E atenção, motoristas. Nesse momento, trânsito intenso. Para você que segue no centro aqui da capital, Rua Dias Cabral. Tudo vermelhinho aqui, apontando no Google Maps. Que o motorista precisa ter muita paciência, viu? Trânsito complicado também, congestionado na Barão de Atalaia. E trânsito também intenso nesse momento ali na Melo Moraes. Se puder evitar, evite e pegue aí uma rua alternativa, porque tá complicado, hora do almoço, trânsito no centro.
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1: Mix meio de 44, fechando o Top Mix de hoje com o som do Bruno Mars e a Rosie. O Epeti aqui no melhor Mix do Brasil por hoje. Acabou.
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0: Mix Meio-dia 57, você curtindo o som do Link Park. Na volta tem o Super Mix, 40 minutos de música direto. Fica aí.
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0: E atenção, Maceió, no mês das crianças, a diversão é no Parque Nossa Senhora do Livramento, na Avenida Josefa de Melo, em Cruz das Almas, ali próximo ao Parque Shop. Vamos levar a criançada pra viver muita alegria e o

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20: Mix, uma hora em ponto. Atenção, motoristas, aqui na Mix, você fica por dentro de tudo que acontece no trânsito. Nesse momento, hora do almoço, todo mundo aí já se deslocando para pegar seus filhos nas escolas, né? Saindo para almoçar ou até mesmo voltando já do almoço para o trabalho. Trânsito complicado ali na Avenida Menino Marcelo, na altura do Barro Duro. Para você que segue ali na altura dos supermercados, você vai ter aquela bifurcação. A opção para descer pela Avenida Rotary ou para pegar o Murilópolis. Ou seja, trânsito congestionado e lento nesse exato momento.
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1: Mix 1h24, você curtindo 40 minutos de música direto aqui com o som do Bruno Mars. E continua sem intervalo.
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1: Mix 1h39, fechando aqui o Super Mix, 40 minutos de música direto, sem intervalo comercial com ela. Avril Lavigne aqui no melhor mix do Brasil e acabou.
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0: Mix 2 horas em ponto, você é curtindo o Jão Idiota.
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1: Pergunte ao Primo Pobre. Pergunta da Caroline, de Recife. Primo, recebi um aumento. Agora eu queria saber de você o seguinte: qual seria a porcentagem que deveria ir pra melhorar a minha vida e qual pra investir?
2: Carol, parabéns pelo aumento e pela pergunta. Normalmente, quando alguém ganha um aumento, só pensa em subir o nível e gastar mais. Mas o que faz a gente enriquecer não é o aumento do nosso salário, é o aumento do nosso patrimônio. Pensa comigo, você pode ser uma pessoa sem patrimônio nenhum, ganhando 3 mil, 5 mil ou 20 mil. Não é o seu salário que define sua riqueza, mas o seu patrimônio. Então, a dica que eu dou é a seguinte: sempre que você quiser aumentar seus gastos, aumenta também seus investimentos. Se você fizer isso, mesmo que você gaste mais, você vai ficar cada vez mais rica, porque ao mesmo tempo que você tá gastando mais com lazer, curtição, você tá investindo mais e aumentando seu patrimônio. Essa é a fórmula perfeita pra você nunca voltar pra pobreza. A maioria dos jogadores de futebol que ganhavam muita grana, hoje estão na pobreza, porque não souberam equilibrar os gastos com os investimentos. Se tivessem feito isso, hoje estariam ricos, com milhões investidos e vivendo uma vida muito boa, mas só torraram a grana sem investir nada. Então, você pode gastar mais, você merece, mas não tem uma regra ou um percentual exato de quanto você tem que gastar e investir. O importante é sempre aumentar os seus investimentos para garantir que, mesmo subindo o seu nível, você nunca volte para a pobreza e fique cada vez mais rica.
3: Se você tiver alguma dúvida, manda uma mensagem pra gente no WhatsApp da Mix, 11 98340 8000, e me segue nas redes sociais, Primo Pobre no YouTube e @EduardoFeldberg no Instagram.

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0: Mix agora 4h32, Post Malone com Rockstar na sua terça-feira à tarde aqui na Mix.
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2: Diego Barone de volta aqui na Rádio Mix pra falar da consagrada série Ted Lasso do Apple TV, que chegou à reta final da sua quarta temporada. E aí, será que esses novos episódios são bons? Pra você que nunca assistiu, é a história de um treinador de futebol americano que é chamado pra treinar um time de futebol tradicional, algo que ele nunca fez. E isso vai trazer diversos problemas com as regras, as personalidades dos jogadores, os seus próprios conflitos. Essa série lida com ego, depressão, mostra as melhores e piores partes das pessoas, mas tem um lado divertido também. O final da terceira temporada é muito bom, um desfecho digno, sem a necessidade de continuar. Mas veio essa nova temporada e aí é que tá. O Ted volta a ser treinador, mas agora de um time feminino. E apesar da série conseguir trazer o mesmo clima em alguns momentos, o protagonista vira quase um coadjuvante, sabe? Sem contar que o futebol em si é pouco aproveitado na trama. Mas fora isso, se você vai começar a ter o mesmo clima em alguns momentos, o protagonista vira quase um coadjuvante, sabe? Sem contar que o futebol em si é pouco aproveitado na trama. Mas fora isso, se você vai começar

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14: Mix agora 5:03, começando mais uma edição do Top Mix e as mais pedidas, as mais legais de hoje, né? Então se liga, a quarta posição tá chegando com o YouTube e Martin Garrix, Firefly.
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1: Mix agora 5:09 e continua aqui as mais legais durante toda essa terça-feira. Agora a gente faz uma pausa, volta ao ano de 2001 para recordar o som de Creed com Don't Stop Dancing.
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1: Mix agora 5h19, música número 1 nessa terça-feira aqui dentro do Top Mix com Trend BTS. E aí, curtiu? Música número 1 de hoje, a segunda foi o Bruno Mars com I Just Might. E acabou.
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1: Se liga só, notícia de cinema. Foi revelada a primeira imagem do filme Carmen, o longa que vai contar a história de Carmen Miranda. A foto mostra a atriz Giovanna Lancelotti, caracterizada como artista, né? O filme Carmen deve estrear nos cinemas somente em 2028, mas claro que a expectativa é gigante.
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17: Ô, Caco, se eu tô aqui hoje, se eu comemorei 39 anos ontem, é porque papai e mamãe me fizeram.
18: E te fizeram bem, né? Inclusive, assaram muito bem esse bolinho chamado Giza.
17: Você tá maluco? É o mel. Você não tem ideia. Eu tava pensando aqui, fazendo as contas. Eu nasci em outubro, eles me fizeram o quê? No Réveillon ou no Carnaval? Depende,
18: outubro?
17: Né?
18: Pô, vamos fazer a contagem inversa. Você é de 9 meses?
17: Ah, eu sou de 9 meses.
18: Você é de outubro?
17: Outubro, 2 de outubro.
18: Então,
17: meu pai com minha mãe.
18: Então você foi em janeiro, né?
17: Janeirão, mano. Foi. Minha mãe começou o ano povoando a terra, 1987.
18: Posso falar? falar? Coisas, posso falar? Eu acho que o teu pai e tua mãe estavam onde? Estavam no Carna, no Carnaval.
17: Tava
18: quase.
17: No Matel, no porque Matel. Na minha cidade não tem motel.
18: É verdade.
17: Eles estavam no Matel.
18: Entendi. Então, e vier, na verdade, já veio a prática, né, de plantar gente no mundo já ali no Matel, né?
17: Eu fui plantada há 39 anos atrás e agora chegou a minha vez de plantar, Caco. Mas olha que coisa doida, com 39 anos, teoricamente, pensando que a geração dos nossos pais, eles se tornavam pais aos 20 e poucos anos, eu já não posso mais ser mãe, eu já vou nascer vó. Não?
18: Pior que eu, ó, já tô com 40.
17: Você vai ser vô.
18: Não.
17: A gente não vai ser pai e mãe, a gente já vai ser vô,
18: cara. Eu tava fazendo as contas com a minha esposa, que a gente tá nessa, né, tá nessa missão.
17: Nessa missão.
18: Eu falei,
17: Deus,
18: pô, né? Se for agora, se acontecer agora,
17: já
18: eu vou ter
17: vô.
18: 41 anos, vô. Cara.
17: Já é vô.
18: Caraca,
17: cara,
18: bicho.
17: Cara, baixa que caco, a gente não vai ser pai e mãe, a gente
18: verdade,
17: vai ser vó.
18: Tem vô com a nossa idade já, né?
17: Já tem, mano. Mas o mundo mudou.
18: Mudou.
17: As mulheres estão engravidando hoje, nossa, inclusive a Ju aqui da Mix, né, apresentadora, Juliana Molina.
18: Marcou dois golaços,
17: hein? Caramba, mano, aos 40 do segundo tempo, 40 literalmente, 40 anos ou 41, Juliana Molino foi lá pra área e aí o marido dela foi e bateu com as duas pernas, gêmeos.
18: Então,
17: mas tá... será que foi natural?
18: Foi
17: natural.
18: Ali foi muito amor.
17: Mas é possível engravidar aos 40 anos hoje, mulherada?
18: Deve ter os seus recursos, né?
17: Exatamente. Então hoje, galera, pra começar o programa, hoje é dia 13 de outubro, pós-dia das crianças. A gente sempre fala aqui no programa sobre povoar a terra, engravidar, ter a nossa própria família. A gente chamou um cara que realmente tá povoando a terra mesmo. Ele não é o Catra. Não é o Catra. Ele não é o pai da mulher que arrumou a minha unha, que fez, se eu não me engano, 24 filhos. Ele fez muito mais que isso e tá fazendo sem parar. Mas o nome dele, gente, é o cara, né? Ele é especialista nisso. Dr. Luiz Pina, ginecologista, obstetra, especialista em endometriose, inclusive mulherada, a endometriose, a gente tem que cuidar, tá? E doutorado e pós-doutorado em reprodução humana. Faz ou não faz filho?
18: Pô, se faz, eu vou te falar. Ele entra num consultório ali, a galera já pede o chá do Catra.
17: Você tá maluco?
18: É,
17: ele
18: mano.
17: Tem o poder. Sabe aquela galera da Bíblia lá, o Jó, a tribo de Judá? A
18: Sim.
17: gente vai falar hoje da tribo do Luiz, entendeu?
18: Que espalhou por toda a Judéia.
17: Exato, porque antigamente o homem, ele tinha que ter muitas mulheres pra povoar a terra. Hoje em dia, com tanta tecnologia, você pode ser um grande doutor, não é, Luiz? Doutor, seja muito bem-vindo. Obrigado por aceitar o nosso convite.
10: Legal, eu sou fãzão. Obrigado, Giz. Obrigado, Caco. Eu tô bem feliz. Sempre escutei a rádio. Hoje eu tô aqui com vocês. Vai ser bem legal.
17: Vai ser muito legal. Gente, pra quem não sabe, o doutor, eu achei na internet, falei, gente, preciso reproduzir, e como lá em casa a gente faz filho, mas não nasce, eu falei, preciso achar um doutor, e aí eu achei um doutor muito humano, muito gente boa, e aí depois do primeiro congelamento de óvulos, que no caso foi da minha esposa, eu acompanhei o começo mesmo assim, ó, desde o primeiro atendimento até o pós, eu falei, não, esse cara o Brasil precisa conhecer, porque não dá pra trazer qualquer pessoa aqui.
18: É ele que vai trazer Baby Giz ou Baby Debbie
17: é
18: pro mundo?
17: É ele que vai trazer, se Deus quiser,
18: bate,
17: né, doutor?
18: Aí, irmão. Poxa. Aí, caraca, ali. Não pode,
17: mano,
18: falar pra não,
17: mas bem que hoje tem a, ó, mas só que tem um negócio. O que, que eu pensei? A gente tem que tomar muito cuidado, assim, absurdamente, com o que a gente indica aqui, com os profissionais que a gente traz na rádio. Então, se eu chamei o doutor aqui, né, a Mix autorizou, é pro Brasil entender que mulheres podemos engravidar sim, e agora a gente pode engravidar na hora que a gente quiser, graças à medicina, graças à tecnologia. E então, hoje o doutor tá aqui pra resolver, claro, tirar todas as dúvidas. Então, eu só queria dizer uma coisa, galera. O programa passa muito rápido. Muita coisa a gente vai falar na live. Eu sei que você que tá no carro não pode colar no YouTube, mas não tem problema, depois você pode assistir, que esse programa vai ficar salvo na íntegra. Porque hoje a gente vai falar sobre gravidez, sobre o homem também, né, a dificuldade de engravidar. O Caco tá aqui, a
18: tem
17: gente tem
18: também.
17: Amigos que realmente tá tendo mais dificuldade.
18: Aliás,
17: vamos
18: inclusive,
17: falar sobre endometriose.
18: É uma coisa que muitos homens acabam jogando pra mulher essa questão, essa responsabilidade, e deixam de se cuidar de neurologista, hein? Fica aí a dica.
17: Exatamente. Vamos falar de congelamento de óvulos. Ontem eu fiz 3.9, quero saber se vai dar tempo. Você, mulher que tá aí, também já congelou seus óvulos, a importância disso, se é muito caro, se não é. Vamos falar de tudo, então colem agora no youtube.com/mixtudonamix, que hoje é dia literalmente de povoar a terra. Tem até uma hashtag, não tem, doutor, que vocês usam?
10: Hoje é um belo dia pra engravidar.
17: Ai, já pensou, Caco? Hoje é um belo dia pra engravidar, hein? Você pode?
18: Olha.
17: Você sabe que se você chegar em casa, você pode jogar.
18: Todo dia depois de você chegar em casa, um banho, uma jantinha, sempre é legal tentar plantar gente no mundo, né?
17: Então, cara, eu quero plantar. Então eu arrumei um homem pra mim, que é o doutor Luiz Pina, que vai me ajudar. Dai, vai ajudar você também. E vamos falar sobre isso hoje. O programa vai ser muito especial. Então manda mensagem. Tem dúvida? Já engravidou? Não engravidou? Tem vontade de engravidar? quando seu pai e sua mãe fizeram você, foi difícil, foi de primeira, você não tem irmãos, por quê? Queremos histórias sobre gravidez e, claro, se você engravidou também depois dos 30, mulheres, vamos trocar ideia sobre isso, se foi difícil, se não foi, como tá a saúde, basicamente é uma consulta 0800 pra galera aqui hoje, né, Caco?
18: É isso. E, ó, se você tem pergunta, então já vai mandando, porque eu tenho as minhas, eu tenho certeza que a Gisa tem as dela, mas com certeza as nossas perguntas devem ter muita coisa em comum, né, Gi?
17: Com certeza, e vai ser muito incrível, então na live já tá chegando uma galera, mas doutor, pra começar o programa já, pra galera entender mais ainda que tipo de pergunta que pode direcionar a você, basicamente, né, você fala sobre congelamento de óvulos, também tem a endometriose, que a gente sabe que é um problema, tudo engloba na mulher, assim?
10: Sim, a saúde feminina em geral, né, tudo que prepara o casal, assim, pra engravidar. E a gente, assim, o Caco falou uma coisa super legal, assim, quando você quer ter filho, tem o comportamento do homem, as causas masculinas e as causas femininas. Então, quem quiser perguntar qualquer coisa sobre isso, a gente tá aqui.
17: A gente sabe que antigamente o problema era sempre da mulher, né? Ah, a mulher não engravida. Tem até uma série pesadíssima, acho que é The Handmaid's Tale, não é?
10: É.
17: Que fala sobre isso, né? Da incapacidade dos homens de engravidarem, mas também colocando toda a culpa nas mulheres, enfim. Mas hoje já dá pra saber quando o homem também, né, tem dificuldade, né, doutor?
10: Sim, existem alguns exames pro homem, o espermograma é super importante. E assim, algumas vezes a mulher faz vários exames, a gente pede, sei lá, 10 pra mulher e 3, 4 pro homem, o cara não faz. Então é importante a gente falar que eles precisam fazer exame. Achei super legal o que o Caco falou também.
18: Ah, mas eu frequento o urologista, inclusive o doutor Júlio, que já veio aqui, inclusive. Oi. Agora me atendo com o Julinho, que é o filho dele. E a gente fala muito sobre isso, né? Fala, pô, o homem é tão negligente com a saúde, né? É. A saúde sexual e tudo mais, que acaba não indo e só vai quando tem realmente algum problema. E aí o que a Gisa falou, que você, doutor, também falou, é que o homem acha que nunca o problema é com ele. Fala, ah, se eu chego lá, dou conta, né? O negócio fica ali no, né, armeio, e aconteceu. Foi. Só que ele não sabe, às vezes ele não fez nenhum espermograma pra saber se ele tá com a produção de espermatozoides adequada, né, doutor?
10: Não, e aí, estatisticamente, metade é do homem e metade é da mulher. Ou seja, não adianta um só olhar. Os dois precisam estar juntos nessa jogada.
17: Quem mais procura, doutor? Homem ou mulher?
10: Mulher, Gi. Assim, é disparado como a mulher tem a capacidade de procurar o médico e é super importante. Então a gente conscientizar, assim, falar pro homem que ele precisa ir no médico também é importante.
18: Você acha que é mais uma questão de... Não é de receio, acho que fugiu a palavra do homem, do preconceito.
17: Preconceito,
18: deixar, é. Não, eu nunca vou ter esse tipo de problema, porque, pô, é só chegar lá e fazer, marcar o gol. Ou se é, na verdade, tipo, uma negligência mesmo. Se é um preconceito, ou... Acho que é as duas coisas, né?
10: Eu acho que tem as duas coisas, Cacão. Assim, acho que a mulher, ela, talvez ela tenha aquele instinto maternal, né? E que leva ela a procurar ajuda quando ela não tá conseguindo ter filho. Mas você falou uma coisa super legal. O cara, quando tem espermograma bom, normal, o cara se sente um super-homem. Cara, meu espermograma veio normal. E quando o cara tem espermograma alterado, o cara fica pequeno, o cara entra no consultório, cara, o cara assim, se sente impotente. E uma coisa não tem nada a ver com a outra, né? Potência da relação sexual não tem nada a ver com o
18: nada
10: espermograma
18: ver,
10: normal.
18: Né?
10: Às vezes os caras não fazem com medo do resultado.
17: É. Esse acho que e é não deveria, cara, porque é saúde.
18: E posso falar que é uma besteira? Porque eu fui fazer espermograma, graças a Deus estava tudo certo, mas mesmo assim, o meu médico, né, o doutor Júlio, falou, vamos colocar aí um reforço aí pra você ter uma produção melhor e tudo mais. Eu fiz o tratamento, aumentou, assim, bastante.
17: Ser, né?
18: E foi uma coisa que, assim, não me deu nenhuma dor de cabeça, não me gerou nenhum constrangimento. É uma coisa que só melhora, né, na hora de você conseguir realmente fertilizar, né, no caso.
10: Claro, claro. Assim, tem várias histórias engraçadas sobre coleta de espermograma. Se a gente tiver tempo, a gente fala um pouco sobre isso.
17: Vamos falar na live?
10: Vamos.
17: Eu quero saber como que é a coleta do... Ah, não quero não, tô brincando.
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1: Mix, são 6h17, Lady Gaga e Bruno Mars. E hoje a gente tá falando aqui sobre gravidez, sobre povoar a terra. A gente convidou, né, o Dr. Luiz Pina. Ele que é doutorado, pós-doutorado em reprodução humana, especialista em endometriose, ginecologista. E aí a gente foi puxar um papo aqui na live, né, Caco? Eu acho que a gente tem que trazer pro ar, assim, rapidamente. Porque quando a gente fala em gravidez, a gente fala da saúde do homem e da saúde da mulher. Tem que estar tudo em dia. E um dos pontos que tem atrapalhado muito, principalmente, né, a mulher de engravidar, a gente sabe que aumentou bastante, é a endometriose. Doutor, endometriose, quem tem, não consegue engravidar ou é possível?
2: É possível, mas aumenta o risco. Então, se você tem endometriose, algumas coisas têm que mudar. Por exemplo, você não pode tardar muito sua gravidez. Você tem que acompanhar a sua reserva do ovário. Então, na população geral que não tem endometriose, 15% tem dificuldade para engravidar. Quando você encontra endometriose, passa para 40%.
1: Nossa.
2: Então, sim, existe um link entre endometriose e dificuldade para engravidar. Isso é importante.
1: Mas dá para operar para engravidar ou não?
2: Dá, Gi. Tem várias coisas para fazer para endometriose para aumentar a chance das pacientes engravidarem.
1: Então, se você tem endometriose, você pode engravidar sim. É isso, né, doutor?
2: É isso. Porque
1: tem muita gente que tem o diagnóstico, ah, não posso engravidar, ou então a minha endometriose está avançando. E o Caco fez uma pergunta que é pertinente também, né, Caco? Sobre...
3: explicar como é uma endometriose. Porque tem muita gente que acha que tem ou não sabe se tem, não sabe nada sobre
1: boa,
3: isso,
1: boa! Né? E mais do que isso, sintomas de quem tem. Porque às vezes a pessoa tá no carro agora, a mulherada, tem e não sabe, porque eu descobri agora.
3: Exato.
1: Demorou muito.
2: Perfeito, vamos lá. O que é endometriose? Esse tecido de dentro do útero, que chama endométrio, ele cresce fora e ele é cíclico. Toda vez que a mulher sangra, ele sangra na parte pélvica também, ou seja, na parte inferior do abdômen da mulher. Quais são os principais sintomas? Dor para menstruar. De longe, esse é o principal sintoma, que a gente chama de dismenorreia. Toda mulher tem um pouco de cólica para menstruar, é uma coisa que a mulher vivencia isso. Mas quando essa cólica é muito forte, que tira ela do trabalho, que ela tem que tomar remédio sempre, essa é a cólica que a gente se preocupa. Dor na relação, Gi. Assim, a relação sexual não foi feita para ter dor. As mulheres que têm dor, uma coisa que chama de dispareunia de profundidade, uma das principais causas é endometriose. Então, ficar de olho. Endometriose é uma doença de dor. Se você tem dor muito forte, precisa ir no pronto-socorro, dá uma olhada em endometriose.
1: Mas tem tratamento, galera. Então, bora se cuidar. Qualquer dúvida, entra na live youtube.com/mixtudonamix, que a gente está trocando ideia aqui com o doutor. Tem uma pergunta? Meu Deus, será que é possível engravidar na menopausa, doutor?
2: Vamos lá, ó, essa pergunta é bem legal, porque se o ovário parou de funcionar, Gi, não dá pra engravidar.
1: Ah, tá.
2: A dificuldade é que algumas vezes o ovário tá quase pra terminar de funcionar, ou seja, tá quase na falência. E se a mulher ovula nessa fase, mesmo que as taxas são muito, muito pequenas, não é impossível.
1: Então, gente, pelo amor de Deus, tem que tomar cuidado!
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1: Gente, tá rolando consulta grátis 0800 aqui com um especialista em reprodução humana, o nosso querido Dr. Luiz Pina. Inclusive, galera, siga o doutor nas redes sociais que ele dissemina muito conteúdo lá. Aliás, ele não só dissemina filho, não, ele dissemina conteúdo também, né, doutor?
2: Também.
1: Qual que é a sua arroba?
3: Legal, arroba Dr. Luiz Pina, a gente coloca conteúdo diário lá.
1: Ó, a gente tá falando sobre tudo aqui, já falamos sobre endometriose, falamos sobre menopausa, né, a gravidez na menopausa. A gente vai chegar também no congelamento de óvulos, qual é a idade certa pra congelar. Mulher tá com dificuldade de engravidar, entra na live agora, youtube.com/mixtudonamix, manda pergunta pro doutor, que a gente tá aqui e tá sendo uma resenha monstra. Por exemplo, eu fiz 39 anos ontem, será que dá tempo de congelar? A gente vai falar sobre isso.
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9: 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E claro, trazendo muita informação sobre dinheiro, sobre finanças, sobre empreender, né? A Fabi traz muitas dicas aqui pra você, brasileiro que tá empreendendo. Só que hoje, galera, vamos falar de educação financeira, mas começando lá do nosso óvulo mesmo. Já que o assunto hoje é reprodução, né? Você que é mãe, você que é pai, antes de colocar um filho no mundo, presta atenção. Você já tem que aprender que educação financeira é muito importante. Então, em homenagem ao Dia das Crianças, Fabizinha, excelente noite pra você. Vamos povoar a terra, mas a educação financeira tem que estar junto, não é, Fabi? O que você trouxe hoje pra gente?
10: Boa noite, Giza, para você e para todo mundo que está ouvindo aqui o Mix Tudo. Pois é, né? Se a gente falar de bens materiais, né? Muita gente sempre fala, ai, as crianças não dão valor para o que elas ganham, né? Para o que elas recebem e tudo mais. Tem muita gente, muito adulto que reclama disso, né, Giza?
9: Exato.
10: Então, se a gente falar de bens materiais, né? Pensar nisso, as crianças, elas não nascem sabendo o valor do dinheiro, né? Elas não sabem o quanto que o pai trabalhou, a mãe trabalhou, o quanto de esforço que é necessário para conquistar aquilo que os pais proporcionam para ela, né?
9: Exato.
10: Então, aí por isso aí elas não têm como avaliar da mesma forma que os pais, né? Então, falando aí já para os pais, né, quem tá pensando em engravidar, essa coisa da educação financeira e também para não ficar frustrado aí, talvez more aí essa frustração das pessoas, né, dos pais.
9: E se a gente parar pra observar, né, os nossos pais, nossos avós, pelo menos eu ouvi muito isso, você deve ter escutado também, eu não sei se a nova geração tá falando isso, mas você não sabe o quanto eu suei pra conseguir o meu dinheiro, você nunca trabalhou, você não sabe o valor das coisas. Quando você trabalhar, você vai entender, mas eu acho que a gente não precisa esperar trabalhar pra entender, né, Fabi? Você não acha isso?
10: Não, Giza, não. Porque, assim, a gente sabe que hoje em dia... Porque quando a gente, em gerações passadas, as pessoas começavam a trabalhar muito cedo. É. E aí elas achavam que isso fazia com que elas soubessem... tivesse a ideia do valor das coisas mais cedo. Só que a gente sabe que o ideal pra criança é brincar, é estudar, não é trabalhar, não é verdade? Mas a gente pode dar educação financeira pra eles, né? E aí, pouco a pouco, eles vão entendendo, sim, o valor das coisas.
9: Boa.
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10: 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No caso de pessoas, de crianças que ganham mesada semanal ou mensal, ela também pode ir guardando ali e separando nesses cofrinhos, porque aí ela vai desenvolvendo aquela disciplina para conquistar as coisas que elas desejam.
9: Eu acho que parte de um princípio para mim, pelo menos para mim, né? O que eu quero muito ser mãe. Eu acho que a criança, pelo menos foi assim comigo, eu acho que vai ser quando eu for mãe. A gente primeiro precisa querer para depois ter. Muitas vezes os pais só vão dando antes mesmo da criança ter a vontade daquilo e de querer conquistar. 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
1: Mix 635, Alex Warren, Ordinary, onde nasceu um grande amor, né? O Caco casou com essa música, agora vai povoar a terra, tá todo mundo aí na busca de filho. E por isso a gente convidou o nosso querido doutor Luiz Pina. A gente tá falando sobre muitos assuntos na live, galera. Colem na live, youtube.com/mixtudonamix, que a gente quer saber de você. Tem dificuldade pra engravidar? Não tem? Tiveram muitas perguntas incríveis aqui e essa live vai ficar salva pra você depois maratonar, porque o doutor Luiz Pina reservou um tempinho na agenda pra vir aqui atender você. Doutor, antes de trazer um outro assunto muito pertinente com o nosso assunto aqui hoje, quero te fazer uma pergunta.
2: Bora.
1: 3.9, que foi a minha idade, né, agora. É, né, fiz ontem. Eu posso congelar óvulos?
2: Pode e deve, Gi. Acho que você tem, assim, uma coisa bem importante é saber o quanto que o seu ovário tem de reserva. Ou seja, ele tem bastante folículozinho ali, ele tem bastante reserva. Caso você não tenha, mesmo assim você precisa congelar. É claro que o sucesso do tratamento depois não vai ser tão grande quando você tivesse 28 anos de idade.
1: Uhum.
2: Mas ainda dá tempo.
1: Só que assim, galera, no meu caso, você que tá ouvindo aqui o programa, eu sou casada com uma mulher. A gente vai fazer uma fertilização in vitro, que a gente vai falar sobre isso na live e se der tempo aqui no ar também. Mas pra você que tem um marido em casa, quer engravidar, você tá cuidando da tua saúde, o cara não cuida da saúde dele, eu vou chamar agora o Vanderlei. Que negócio é esse, Vanderlei, desses homens não cuidarem da saúde, aí a mulher não engravida? Ou tem dificuldade porque o cara não tá representando? Nem deitado, nem em pé.
0: Aí fica difícil, né?
1: É difícil, cara.
0: É complicado. Olha, o homem, ele já é mais retraído, ele já é mais, né, relaxado. A mulher, ela tem esse cuidado. Pro homem, parece que é um tabu. O homem,
1: é, não
0: pra
1: é?
0: Fazer os exames, se cuidar, né? Só que depois, se o homem descobre que tem um problema de próstata, aí viram ele do avesso, né? Aí,
1: sim,
0: não se incomoda. Agora, pra você fazer filha, é só você praticar.
1: Tem que praticar
0: primeiro,
1: muito.
0: Primeiro ponto é praticar, né?
1: É.
0: Se não pratica... Agora, tem muitos homens que têm, são casados há bastante tempo, têm filhos, têm netos. E o homem não é. Se você colocar na balança, perguntar pra parceira, como é que é a qualidade? Ah... Não, é muito rápido. É muito rápido. Não
1: tá, tipo,
0: deixa a desejar.
1: Igual aquele filme, né?
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0: Ah, ou você vai.
1: É saúde, gente.
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1: Mix são 6h43, Pusker Dolls. Pra fechar esse bloco, na virada do intervalo, a gente volta com muito mais. Aliás, temos uma convidada também, direto do USA, tá, Caco?
2: Ó, gringa. Eu tô falando... Não, na verdade não é gringa, não.
1: Não. É mais ou menos.
2: Tá mais ou
1: Nasceu
2: menos.
1: Nasceu lá, mas é daqui. Só que a gente tá falando hoje sobre fazer o quê? Gol.
2: Gol.
1: E a gente vai falar com ela.
2: Que é
1: já gol. Pensou uma mulher fazer gol?
2: Que
1: muito
2: é goleadora,
1: gol?
2: Né?
1: Pois é, galera. Pois a gente vai falar sobre isso já na virada do intervalo. Porém, continua o assunto aqui sobre gravidez. E a gente quer muito saber de você. Vamos colocar um áudio. A gente tá apertado aqui, doutor, mas a gente tem que responder rapidamente que tá demais. Vambora.
3: Oi, Gisá, boa noite. Boa noite. Tudo. Boa noite, doutor. Eu sou o Felipe. Eu tô com a minha esposa já tem bastante tempo, já mais de 10 anos. E no caso, ela tem útero invertido.
1: Útero invertido?
3: E a gente tem uma dificuldade aí pra engravidar. E o que que dá pra fazer a respeito? Tem alguma coisa que a gente possa fazer, algum profissional que possa ajudar?
1: Nossa, com esse fundo aí do Bruno Mars, nossa senhora, tem que ter, não tem, doutor?
2: Tem, pô.
1: Felipão. Dá pra fazer alguma coisa, doutor?
4: Felipão mandou muito bem. Felipe, útero retrovertido ou invertido não é causa de infertilidade. A gente acreditava isso no passado. Existia até uma cirurgia pra corrigir a posição do útero. Hoje a gente sabe que essa não é a causa da sua esposa não estar engravidando. Acho que precisa olhar outras coisas.
1: Procura o doutor aí, arroba doutor Luiz Pina nas redes sociais. Vamos falar com homem, falar com mulher. O doutor, ele é especialista em reprodução humana. Isso vale pra homem e pra mulher, tá, gente?
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1: Bola na área pra... Como é que é aquela música mesmo, Caco? Bola na trave pra... Não. Bola na área.
2: Bola na trave, não altera o placar.
1: Bola na área,
2: sem ninguém pra cabecear.
1: Bola na rede pra fazer o gol. Quem não sonhou em ser um jogador de futebol? Só que agora vamos mudar a música. Quem não sonhou em ser uma jogadora de futebol? Quem tá com a gente aqui na live no youtube.com/mixtudonamix vai falar com a gente agora, direto dos Estados Unidos. Ela, Angelina Constantino, capitã, né, da seleção brasileira de futebol. Angelina, seja muito bem-vinda. Ótima tarde. As boas de noite para você, não sei como é que tá aí, eu acho que já mudou o horário aí, né?
13: Boa tarde, aqui ainda é 5h49, tá?
1: Então,
13: um pouquinho
1: tarde.
13: Mais cedo que no Brasil. Prazer estar aqui com vocês.
1: Prazer imenso. Ano que vem, Copa do Mundo Feminina, a gente tá aqui com a capitã, ninguém menos que ela, para falar também sobre os jogos, não só, Caco, do ano que vem, mas o negócio já tá quente, viu?
2: Já tá quente.
1: Angelina, hoje, inclusive, tem jogo, né?
13: Então, tem jogo, eu tô bem ansiosa, vou estar ligadinha aqui, eu tive que voltar pra Orlando, né, por conta da fratura no nariz, mas eu vou estar ligadinha aqui assistindo, tô até ansiosa, né, parece até pior do que tá jogando.
1: O Caco, a Angelina, mano, ela falou do nariz, né?
2: Foi, né?
1: Mano, o que, que a gente vai fazer com as nossas hermanitas?
2: Então...
1: No jogo contra a Argentina, machucaram ela.
2: É, ele falou assim, foi não intencional, mas pô, na Argentina lá, sai com o nariz quebrado, pelo Angelina, de é difícil de acreditar que foi sem querer, hein?
1: Tirando uma artilheira do jogo?
2: Ah,
1: mas é, não foi, Angelina? Poxa, que acidente triste, né?
13: É, mas acontece, eu acredito que foi involuntário, né, revendo o lance. É, mas contra a Argentina é isso, é rivalidade, o jogo fica quente. Eu acredito que para esse próximo jogo deve ser um pouquinho mais intenso também, por conta do resultado até.
1: É.
13: E provavelmente vai ter mais gente também assistindo o jogo lá no estádio. Então, acredito que vai ser um jogo bem intenso.
1: Não, sem dúvida. Mas esse que você foi, né, lesionada, vocês ganharam. Segura o Brasil. A mulher tá fazendo mais gol que homem, tá? Segura essa daí. Porque se não teve hexa esse ano, segura que o ano que vem tem muito mais. Só que, Angelina, a gente te convidou aqui no programa também pra fazer essa matéria aqui com a gente, pro Brasil todo, pra gente já ir esquentando esses motores. Ano que vem tem Copa do Mundo Feminina. Pra gente é um orgulho imenso, sabe? Tá aqui e representar também o nosso país com atletas como você. A gente sabe que quem te passou o bastão foi a formiga. E a gente espera que você passe eu também o bastão pra muitas outras, cada vez mais, que o futebol feminino cresça. E prova disso foi uma matéria que você fez em uma baita revista. Foi ontem, não foi? Que saiu na Elle?
13: Então, essa campanha tá rolando desde o dia 7. Eles estão fazendo, né, pré-Libertadores.
1: Uh-huh.
13: É justamente para Libertadores que aconteceu essa campanha. E eles estão soltando os conteúdos, né, ao longo dos dias. Né, durante essa convocação saiu alguns retratos também. Eles estão postando hoje, inclusive. Mas foi algo assim sensacional, algo que eu nunca tinha feito antes. Eu curti demais essa experiência e as fotos ficaram lindas, assim, e obviamente eu tava com duas mulheres incríveis, né, a Formiga e a Fê Gentil ali também participando dessa campanha, poxa, foi um prazer.
1: Não, e ver vocês falando assim, uma revista tão importante e trazendo essa delicadeza feminina que nada impede de jogar futebol e jogar de verdade, é muito importante pra nós mulheres, né? Eu odeio quando algum homem fala, ela joga como homem. Não precisa jogar como homem, a gente joga como mulher, não é, Angelina?
13: Exatamente.
1: Muito
13: não
1: bem,
13: precisa
1: inclusive
13: ter essa comparação.
1: E a matéria tá incrível, a galera pode também, inclusive, ler, comprar a revista, né? Onde, Angelina?
13: Então, na verdade, eles estão fazendo isso tudo digital.
1: Sim.
13: Né? Não tem revista física, então as pessoas estão acompanhando, tem a matéria no site, que eles botaram o link também, mas eles estão soltando tudo no Instagram, são vários conteúdos que eles têm postado de bastidores, o motivo da campanha, e como eu falei, tem soltado durante alguns dias, então tem bastante coisa legal para acompanhar.
1: Ano que vem, tem Copa do Mundo. Será que o nariz ela vai ficar pronto, Caco? Pelo amor de Deus, até o ano que vem a gente precisa da Angelina.
2: Com certeza vai estar 100%. E aliás, se falarem joga como um homem, eu acho que isso é até uma ofensa. Porque se jogar como a seleção brasileira jogou, as mulheres estão dando aí aulas.
1: Aulas, Angelina. Inclusive, você tem toda a torcida do Brasil aqui com você, com toda a equipe, com todo o time. Hoje tem jogo. E a gente tem que torcer, assim como a gente torce também pro time masculino. Só que eu queria saber, Angelina, como é que tá essa fase, né? Tá tudo sendo preparado pro ano que vem, a expectativa tá alta, o time tá muito bem integrado. Conta pra gente.
13: Sim, tá sendo maravilhoso esse processo, né? A gente tem feito muito mais jogos no Brasil, perto da nossa torcida. A gente tem tido resultados bons, né, nesse processo, e a gente vai enfrentar equipes bem difíceis, né, até lá. E a gente está curtindo bastante, porque vai ser algo único, vai ser algo especial ter essa Copa do Mundo em casa ano que vem. E cada vez mais perto, a gente fica mais ansioso ainda. Mas esses processos, né, como esses jogos contra a Argentina no Brasil, jogando em lugares diferentes, por exemplo, Porto Alegre foi a primeira vez que a gente jogou lá. Então, essa conexão com a torcida, sabe, traz a expectativa também pro público, né, para os fãs. Essa interação é muito legal e a gente está curtindo bastante esse momento, porque, como eu falei, vai ser algo único, algo histórico, e se Deus quiser, com um final muito feliz.
1: Não tenho dúvida, e a gente está aqui feliz da vida. Quem sabe a gente não faz a transmissão igual a gente fez da Copa Masculina, a gente quer muito. Só que eu queria te fazer um convite ao vivo, assim, é tipo inegável. É difícil, sabe? Você tá pro Brasil todo aqui. Será que teremos, né, com a presença da Angelina aqui nos estúdios da Mix, na época da... Na época é difícil, porque assim, né, eles precisam se preparar. Mas poderia ser presencial, né?
2: Poderia. Eu vou fazer o seguinte, vamos fazer aquela... Vamos colocar na parede? Falar assim, já convida, ela fala que sim, e ela tem que vir.
1: Será que teremos a honra de ter a capitã?
13: Vai estar gravado, né?
1: A capitã da seleção brasileira com a gente aqui presencialmente na Mix, quando você estiver no Brasil, Angelina.
13: Olha, gostaria muito, vai ser um prazer estar aí com vocês.
1: Então a gente te espera aqui, sucesso pra você, parabéns pela sua carreira, pelo seu empenho, melhoras, tá? A gente conta muito com você.
13: Obrigada.
1: E com todo o time da seleção feminina, não só pro ano que vem, mas também para esses jogos. Inclusive, hoje tem Brasil e Argentina?
13: Tem Brasil e Argentina, eu espero que todo mundo acompanhe, vai ser um jogaço. Eu tô bem ansiosa para assistir esse jogo, gostaria muito de estar lá. Mas infelizmente aconteceu esse acidente, né, a fratura no nariz, mas já tô me recuperando e logo tô de volta com o time também.
1: Bora torcer então, gente, hoje 8:30. Angelina, e pra galera que quiser conferir, né, essa entrevista, essa matéria que ela fez com Ellie, vai lá, @ellebrasil, né, tava lá agora há pouco também olhando tudo, e vocês podem seguir a Angelina nas redes sociais. Aliás, gente, sigam a Angelina, não adianta nada seguir o goleiro. Qual que foi o goleiro mesmo? O Tatá, o Totó?
2: Não, era
1: aquele que viralizou.
2: Vozinha.
1: O Vozinha. E não seguia a nossa Angelina. O Tatá, que loucura. Qual que é o seu @, Angelina?
13: @AngelinaCostantino.
1: Então pronto, vamos lá dar uma força pra ela. Logo, Angelina, nos campos de novo, fazendo goleada. Coisa que os homens não fizeram. Mas nada contra, tô só brincando, tá? É muito importante pro Brasil realmente vestir a camisa e ser igual pra todos. Tanto a torcida quanto as oportunidades. Inclusive, marcas, patrocine a seleção brasileira. Tá bom? É só um aviso. Angelina, obrigada, meu amor. Sucesso pra você. Obrigada, e a gente te espera aqui, tá bom?
13: Muito obrigado, Giza. Muito obrigado, Caco. Foi um prazer estar aqui com vocês de novo.
1: Prazer. Melhoras.
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1: Mix faltando um para as sete. Doutor, dá para fazer o filho em um minuto?
2: Dá.
1: Então vamos fazer um monte de filho agora com todas as informações, porque a gente quer aproveitar muito o Dr. Luiz Pina, ele que é especialista em reprodução humana, ginecologista, manja de endometriose. Hoje o programa teve muito conteúdo, mas a gente não vai deixar você, antes de encerrar esse programa, com dúvidas. Por isso a gente vai fazer um bate-pronto agora com o Dr. Luiz e, é claro, para quem quiser saber mais, depois maratone a live, que na live a gente falou sobre muita coisa importante, com mais tempo. E, claro, pode seguir também o doutor nas redes sociais, que a gente vai passar já já. Vamos começar aqui no bate-pronto, Caco?
3: Bora.
1: Com congelamento de óvulos, que eu acho que é o meu próximo passo e de muita gente. Doutor, pra quem o congelamento de óvulos faz sentido?
2: Pra quem quer engravidar no futuro e pra quem quer garantir a chance de engravidar no futuro.
3: Sobre fertilização in vitro, o tratamento é doloroso e como é que é a rotina de quem passa por ele?
2: A ansiedade é grande, mas a dor não existe no geral. Então não é doloroso, mas você vai passar por um momento difícil.
1: Congelar os óvulos então, já que a gente precisa garantir pro futuro, e garante que vai rolar essa gravidez ou também possui algum risco?
2: A única garantia é que a sua chance lá na frente vai ser maior de engravidar do que hoje.
3: Sobre infertilidade masculina, a idade do homem também pode influenciar as chances de engravidar?
2: Totalmente. O sêmen de um homem mais velho, ele diminui qualidade, diminui a chance de gravidez.
1: Que da hora. O que mais influencia as chances de sucesso do tratamento in vitro, doutor?
2: De longe a idade da mulher, durante o tratamento.
3: E qual o principal mito sobre fertilização in vitro?
2: Que todo mundo é fértil. A gente acredita que a gente é fértil até o dia que a gente enfrenta a infertilidade.
1: Como acabar com o preconceito para casais héteros que não optam ou preferem não exercer a maternidade ou paternidade, eu digo, gerando por conta da fertilização in vitro, doutor?
2: Eu acho que a fertilização só vem para ajudar o casal.
1: Uhum.
2: Né? Muitas vezes você encontra problema que você não teria como chance de engravidar no passado e hoje você consegue ser pai, você consegue ser mãe. A gente entende que existem casais diferentes, existe a mãe solo, o pai solo, existe a coparentalidade, então é muito dinâmico e só veio para ajudar.
1: Boa, boa, boa. Quais são os principais mitos que as pessoas encontram, doutor, na internet sobre a fertilização in vitro? Galera, a gente não falou sobre aqui o que é a fertilização in vitro? Vamos falar aqui dos mitos e verdades, mas o que é a fertilização in vitro, doutor? Que a gente tá falando, mas não explicamos, né?
2: Bora. Então, a fertilização in vitro é fertilizar um óvulo que normalmente acontece dentro da mulher em laboratório, ou seja, in vitro, não in vivo. Basicamente é formar um embrião fora do corpo.
3: Agora, pra fechar, quem tá ouvindo a gente aqui no Brasil inteiro e vivendo nessa situação, né, de tentar engravidar e não conseguir, qual é a tua mensagem final pra essa pessoa?
2: Eu acho que nunca desistem. Se você puder e acessar a ciência, acessar um médico especialista em reprodução humana, você vai ter sua chance de engravidar e você vai conseguir ser pai, você vai conseguir ser mãe, não desista.
1: Doutor, você atende o Brasil inteiro?
2: Brasil inteiro, a gente atende gente do Brasil inteiro, até de fora do Brasil, através de telemedicina. Então pode entrar em contato.
1: Então é isso, se você tem um sonho de ser pai, de ser mãe, quer saber mais sobre isso, entre em contato com o doutor. Infelizmente a gente não tem mais tempo aqui no programa, mas a mensagem boa no final é que todo mundo consegue sim se procurar ajuda logo. É possível engravidar após os 40, doutor?
2: É possível.
1: É possível ser mãe solo, doutor, hoje, ter um filho?
2: Totalmente.
1: Se eu não consigo, se meu óvulo não é bom, eu consigo também que alguém doe os óvulos pra mim, doutor?
2: Com certeza, ovulação.
1: Exatamente. Tem muitas coisas que a gente pode trazer aqui pra vocês também no programa mais pra frente, mas basicamente é isso. É possível engravidar? Siga o doutor nas redes sociais.
2: Bora.
1: Qual que é a sua arroba?
2: É arroba doutor Luiz Pina. Luiz com Z e Pina com N só.
1: Tá certo, foi demais, né, Caco?
3: Foi demais, pô, tá bombando de perguntas. Acho que vai ter que ter a segunda parte, hein?
1: Vai ter que trazer o segundo tempo.
3: Vai.
1: Às vezes no primeiro tempo a gente não consegue fazer filho, né? Mas tem que deixar o segundo.
3: Às vezes tem a prorrogação e os pênaltis também, né?
1: Exatamente, galera. Então é isso, muito obrigada, doutor. Parabéns pelo seu trabalho, tá?
2: Giza e Caco, vocês são fera demais. Eu adorei ficar aqui com vocês e foi bem legal o programa.
3: Tamo junto.
1: É isso, galera. A gente vai fazer uma foto agora, postar no arroba Mix Tudo na Mix com o doutor. Quem quiser já segue lá. Informação nunca é demais, não desanime. Vamos juntos, vamos povoar a terra. Mas primeiro de tudo, cuida da tua saúde, da saúde, o homem, tanto da mulher. E vamos juntos aí construir um mundo cada vez melhor. Hoje a gente passou por tudo, educação financeira, fazer filho, como não fazer filho, como melhorar o desempenho na cama. Meu Deus, que loucura, Caco. Vambora?
3: Bora, né?
1: Começa uma semana desse jeito, você tá maluco.
3: Começar a semana, mas é o seguinte, daqui a pouquinho tem o quê, querido?
1: Pede no zap, nada como uma música pra instigar esse momento de povoar a terra, até porque o doutor falou que hashtag é o quê mesmo? Hoje é um dia?
2: Hoje é um belo dia pra engravidar.
1: Peça sua música pra ser a trilha sonora no 11 983 408 mil, no pede no zap, vambora, que eu também quero fazer filho. Ai, não nasce. Meu Deus, doutor, vamos conversar.
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0: Essas foram três das mais pedidas por você no ano 2000. A qualquer momento tem mais.
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0: som Blink-182 com I Miss You. Ouvindo o som assim, dá vontade de pedir uma música, né? Não passa vontade não. Daqui a pouquinho tem mais uma edição do Pede no Zap às 8 da noite. Deixa eu te lembrar que todos os sons que a gente tocar nesse horário são os que vão chegar pelo nosso Zap. Então você tem que colocar o teu som preferido aqui pra curtir. Pode mandar beijo, pode mandar abraço, pode oferecer. Bora então, manda uma mensagem de voz dizendo teu nome, de onde você tá ouvindo a Mix e esse som bacana pra noite de terça. O Zap da Mix 11 983 408 mil. Já tem na agenda do celular? Se não, bota na agenda. Esse número da Mix abre caminhos. 11 983 408 mil, que inclusive é o número ao qual você vai colocar o dedo na sorte para tentar levar o kit da Mix. 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O zap é esse mesmo. Eu vou repetir, já marca na agenda e já manda o áudio também pra ganhar, né? Ou melhor, pra pedir a música. E depois, quem sabe, aí você leva o presente. 11 983 408 mil.
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0: Mix, agora faltam 5 minutos para as 8 da noite, aquele som do Coldplay que cai bem aos ouvidos, né? Paradise, nessa noite de terça com cara de segunda, é isso, não terça mesmo, né? Ó, deixa eu te falar, daqui a pouquinho vai começar mais uma edição do Pede no Zap, é a chance de colocar a sua música na programação aqui da Mix, manda aquele áudio, ó, maneiro, pro 11 983 408 mil. Não esqueça de falar o seu nome, de onde você tá ouvindo a Mix e esse som pra gente ganhar a noite. Combinado assim? Aliás, só tenho boas notícias. Eu tinha aqui um kit da Mix com copo e eco bag presentes da hora. Já estão quase nas mãos da Camila Isidoro, que tem o final do telefone 7798. Ô Camila, querida, parabéns. Obrigado pela participação. A equipe da Mix vai entrar em contato contigo, beleza?
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12: Programa feito por você, melhor ouvinte do Brasil. Tudo certo? Então, é a terça com cara de segunda ou vice-versa, sei lá. O lance é que você vai pedir sua música preferida. Até as 9 da noite, todos os sons que a gente rolar são os que vão chegar pelo nosso zap. É o 11 98340 8000. Já falei, vou repetir. Guarda esse número da agenda porque o número do zap da Mix abre caminhos. E nessa mensagem de voz, não esquece de falar o seu nome pra gente. De onde você tá ouvindo a Mix? Esse som pra gente curtir, manda ver.
13: Oi, galera da Mix.
12: Oi.
13: Aqui é a Sandra de Curitiba. Eu gostaria de ouvir Rihanna com Diamond. Ó. Um abração, dois. Sucesso.
12: Sucesso.
13: Obrigada.
12: Beijo.
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0: ficou com vontade de pedir um som, não passa vontade não.
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0: Você pode fazer como o João, que mora em Suzano, já mandou uma mensagem de voz aqui pro nosso zap, que é o 11 983 408 mil. Valeu, João. A Nicole mora na cidade de Cuiabá. A Laís é mãe do Heitor e da Marina, duas crianças lindas, moram no Piauí. Beijo pra vocês, família. E você, tá por onde? Fala pra mim numa mensagem de voz pedindo uma música.
2: Fala, Mix. E aí? Aqui é Matheus, de Diamantina, Minas Gerais.
0: E aí, rapaz?
2: Toca aquela do Rapa com Chorão. Valeu.
0: Ó, agora. Pede.

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1: É a rainha, mamãe, Madonna, aqui na Mix de Cituria. Bom, a Carla Acieli, ela mora na cidade de Areia. A cidade de Areia fica no Paraíba. Um beijo pra você. A Juliana tá em Taquaritinga, interior de São Paulo. A Vitória tá em Apucarana, Paraná. Você parou pra ouvir que é o Brasil inteiro ligado aqui no Melhor Mix do Brasil, todo mundo colocando a música aqui na programação. Faça isso também, o zap da Mix. Eu vou falar devagar, aí você já manda uma mensagem de voz. Não esqueça de falar o teu nome, de onde você tá ouvindo o Melhor Mix do Brasil, e esse som pra todo mundo ficar feliz, tá? É o 11 983 408 1000.
2: Boa noite, Rádio Mix.
1: E aí?
2: Aqui é André, de Novo Hamburgo, do Rio Grande do Sul. Toca pra nós, Cúlio, Gangsta's Paradise. Valeu, abraço.
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0: Mix, são 8h25.
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0: Glaucia, que mora no Rio de Janeiro, pediu o som da Pink. Você pode fazer como ela. Mandar uma mensagem de voz pro 11 983 408 mil, pedindo o som. Até as 9 da noite, tá valendo.
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0: E o zap da Mix é o 11 983 408 mil. E posso te falar uma coisa? Quem não tá ouvindo a Mix, tá ouvindo errado.
15: Boa noite, Rádio Mix. Boa. É Jô de Ribeirão Preto, São Paulo.
0: Oi, Jô.
15: Toca alguma do Capital Inicial. Oh. Qualquer uma que dê pra cantar no trânsito, na volta de casa, do trabalho pra casa. Beijo.
0: Essa aqui, ó.

0: 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Faltam 20 minutos para as 9 da noite. A Christina Perry com A Thousand Years.
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0: Um programa feito pelo melhor ouvinte do Brasil, que é você, que parou aqui na sintonia da Mix. Espalha para todo mundo. Nosso zap é o 11 98340 8000. Já que você manda todo dia uma mensagem no zap para uma pessoa, manda pra gente pedindo uma música. Só não esqueça de falar o seu nome também, de onde você tá ouvindo a Mix. Esse som bacana, faça como o Bill. O Bill mora na cidade de Tucano. Tucano é uma cidade que fica no norte da Bahia. O Joy Fran mora no Maranhão. Vanderlei mora no Parque Brasília, em Guarulhos. Quanta gente legal. E você, por onde?
2: Manda pra nós aí, Inda Club, 50 Cent. Inda Club aí, beleza?
0: Beleza.
2: Tamo junto, Mix.
0: Agora eu queria adivinhar de onde você tá falando, viu?
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0: pra gente, cantou o Santo.
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0: Santos e Santas que estão ouvindo o melhor mix do Brasil, bora pedir uma música. Aqui a gente vai tocar a nossa matéria-prima. Música bacana, que você indica. No 11983408000. Abração aqui pro Heliberto de Itapevi. A Thaís tá em Mogi das Cruzes. E você, tá por onde? Me conta.
2: Boa noite, galera da Mix. Boa. Que é o Fábio de São Bernardo do Campo.
0: E aí, Fábio?
2: Toca Numb do Linkin Park pra mim, por favor.
0: Agora.
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0: Fazendo check-out no programa de hoje, o som do Jason Mraz, I'm Yours. E amanhã, bora abrir já o programa com teu som, não deixa pra depois. Já manda agora mensagem de voz. Já mandou hoje? Tá na fila. Se ainda não, não deixa pra depois. 11 98340 8000. Que som que você quer ouvir amanhã aqui no Pede no Zap? Estarei aqui no seu aguardo.
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1: Olá, boa noite.
2: Boa noite para você que nos acompanha em todo o país.
1: Terça-feira, 13 de outubro de 2026.
2: Vamos aos destaques do dia.
1: Direito do consumidor.
2: Medida provisória estabelece regras para identificar chamadas telefônicas e coibir fraudes e ligações indesejadas.
1: Decreto atualiza o funcionamento dos serviços de atendimento ao cliente. Luana Karen.
3: Em outra frente, está a obrigação de ter sempre uma pessoa para atender demandas no serviço telefônico ou no canal digital.
2: Segurança Pública.
1: Ação conjunta estabelece medidas para combater o uso irregular de telefones em unidades prisionais. Thaísa Vitória.
4: O decreto estabelece o bloqueio de terminais de comunicação móvel individualizados e também dos sinais de radiocomunicação no perímetro de segurança penitenciária cadastrado.
2: Comércio exterior.
1: Vendas para países do Mercosul e União Europeia registram crescimento.
2: Exportações acumulam mais de 284 bilhões de dólares entre janeiro e setembro. Graziele Bezerra.
5: Atualmente, o Brasil tem 700 parceiros que aprovam as práticas sanitárias internas e compram dos produtores brasileiros.
1: Hoje, na apresentação da Voz do Brasil, eu, Mariana Jungmann e Luciano Seixas.
2: E acompanhe a gente ao vivo, acesse radiogov.ebc.com.br ou o canal Gov na sua TV aberta.
1: Foram publicadas hoje duas medidas que regulamentam a relação entre empresas e consumidores.
2: A primeira delas visa combater fraudes e ligações indesejadas com regras mais severas às operadoras.
1: A segunda medida é um decreto que aprimora os serviços de atendimento ao consumidor para produtos e serviços públicos.
3: Para combater fraudes telefônicas, a medida provisória publicada nesta terça-feira estabelece que as operadoras envolvidas em uma ligação têm a obrigação de assinar digitalmente as chamadas. Com isso, será possível saber, antes de atender ao telefone, se aquela chamada vem de um número certificado. Como detalhe,